My Mystery, Folhas, aqui no Som da Clube, é nóis, tocando música boa pra você que tá aí na sintonia, sextou com alegria, prazerzão, Rogério Brasil na área, mandando aquele abraço pra galera que tá comigo pelo nosso aplicativo ou pelo Radiosnet, dando aquela moral pra clube nessa noite gostosa. Tamo junto, hein? Zap Clube liberado no 991622480, cola na Clube, cola na mais gostosa de ouvir. 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Alexandre Pires, quem é você? Descobri.

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2: Um acidente de trânsito mobilizou quem passava pelas primeiras horas da manhã desta sexta-feira na Avenida Raimundo Veridiano Cardoso, uma das vias principais de grande circulação no município de Tucuruí, no sudeste do Pará. De acordo com as primeiras informações, o motorista de uma caminhonete acabou perdendo o controle e, por razões desconhecidas, o veículo capotou. As circunstâncias exatas do acidente, assim como a perda do controle da direção e o capotamento da caminhonete, ainda não foram devidamente esclarecidas. A Polícia Civil de Tucuruí abriu um inquérito para apurar melhor este acidente. O Partido Democrático Trabalhista, PDT, realizou na última quinta-feira a Convenção Estadual para as eleições de 2026. No evento realizado na Tuna, em Belém, o principal anúncio foi a candidatura do deputado federal Celso Sabino ao Senado Federal. O evento também oficializou o apoio do PDT à pré-candidatura da governadora Hanna Gassan do MDB na disputa pelo governo do estado. Durante a convenção estadual, aliados, políticos, membros de movimentos e partidos e pré-candidatos do PDT ao Legislativo Federal e Estadual marcaram presença e discursaram durante toda a tarde. O evento foi conduzido pelo ex-deputado federal Giovanni Queiroz, presidente do PDT no Pará. 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

Clube, tá legal, Márcio Greinke, você veio, encerrando o bloco, já já tem Calcinha Preta, John Golon e Araqueto, além de Grande Aleco, sai daí não, volto já.

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o forró Calcinha Preta, Adão e Eva. Essa toca demais, hein? Eu ia falar tocou, mas tocou não, ela toca, né? Ela é atual, é música boa. E a gente toca aqui no som da Estação Clube pra você que tá na sintonia. Dá aquele ganho especial aí no volume do seu rádio. Vem comigo, cola na Clube. Bom demais estar com você. 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Joy Dolon, Lady in Blue.

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Esse é o som do Leonardo, esse alguém sou eu, grande Leonardo, passando aqui no som do Estação Clube, aqui na mais ouvida de Marabá. Tamo junto, hein? Bom demais estar com você que tá em casa, tá no trânsito, tá no trabalho, tá ouvindo a gente aí do seu carrão, dando aquela carona pra clube. Obrigado pela carona, é sexta-feira, dia de boa música, no som da 100.7. Caninana, a rainha e o vaqueiro.

0: Westlife, Mandy. Encerrando o bloco, eu volto com Arte Popular, Skank, Cavaleiros do Forró e grande elenco.
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Arte Popular. Tá doendo essa saudade? Música boa do Arte Popular é aqui no Som da Clube. É a mais ouvida, empilhando música boa pra você que tá na sintonia do sucesso. Zap Clube liberado no 991622480. Abraçando toda a galera do aplicativo Clube do Radiosnet. Tá todo mundo aqui no som da melhor, da mais ouvida. Skank, Pacato, Cidadão.

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1: O clima esquentou, o racha do PL do Pará chegou à Polícia Federal e passou a pressionar o projeto eleitoral do deputado federal Éder Mauro ao Senado. Em notícia crime assinada no dia 22 de julho de 2026, o vereador de Belém, Zezinho Lima, acusa o correligionário e outras quatro pessoas de participação em um suposto esquema com emendas federais da saúde. O documento cita Éder Mauro, o vereador Mike Vilaça, Davi Vilaça, Rodolfo Gonçalves Faro e Lucas Rego de Brito. Segundo o vereador Zezinho Lima, a acusação nasceu do relato de Lucas, apresentado como ex-assessor de Mike. Ele teria afirmado que Éder e Mike exigiam da prefeitura 30% das emendas para liberar os recursos. O caso é alvo de investigação por parte da Polícia Federal. Uma criança foi vítima de escalpelamento durante viagem de uma embarcação na manhã da última terça-feira, dia 22, na comunidade São José, às margens do Rio Aru, em Portel, no Marajó. Segundo testemunhas, o cabelo dela foi puxado pelo eixo do motor do barco. Após o acidente, equipes do SAMU realizaram os primeiros socorros à criança. Ela foi atendida no Hospital Geral de Portel, mas deve ser transferida para Belém. Acidentes do tipo são comuns em embarcações que não cumprem normas de segurança. 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

Clube, a boa do seu rádio, Sunbreeze, Simple Red, aqui no som da melhor, da mais ouvida, tamo junto, tocando boa música, relembrando o sucesso que marcou época como essa aí, que a gente acabou de ouvir, que é assim, a gente toca de tudo um pouco pra você. 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Belo, intriga da oposição.

0: O Águia de Marabá vai disputar a decisão da Copa Pará Sub-17, que vale uma vaga na Copa do Brasil da categoria. Técnico Vitor Vasconcelos está trabalhando com o grupo para o jogo de amanhã. A partida será às 15h30. O grupo vai sair de Marabá por volta das 7 da manhã em direção a Parauapebas. Vai almoçar naquele município e logo em seguida se desloca para o estádio. O jogo tem uma importância enorme para a história do clube, uma vez que é dali que tira seus jogadores promissores, como é o caso do meio-campista Cucri, que hoje se encontra no Curitiba. Tem Iago Sapinho, que está emprestado à União São João de Araras, assim como Lucas Cabelo, Coca Pronte e o lateral esquerdo Enzo. Esses atletas já têm um futuro promissor. Vale ressaltar que neste ano, o jogador Rian do Sub-20, Eltinho também do Sub-20, além de Pablo Riquelme, já atuaram na equipe de profissionais. O Águia ainda luta por uma vaga na Copa São Paulo de Futebol Juniores no início do ano que vem.
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Bonde do Forró. Romance Desapegado. Essa é boa, hein, gente? Tocou demais a gente recordando aqui no nosso Estação Clube. Mandando aquele abraço pra galera que tá comigo em São Geraldo, São Domingos, Pissarra, Brejo Grande do Araguaia. Pessoal também em Eldorado do Carajás. Tá todo mundo aqui, todo mundo na sintonia da Mais Ouvida. Clube! Gary James, Arrays.

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1: As convenções partidárias começaram na última quinta-feira, dia 23, com as reuniões de Missão, Agir e PDT. É a etapa em que os partidos oficializam candidaturas, definem alianças e escolhem os números que os candidatos usarão nas urnas nas eleições de outubro. As próximas convenções serão nos dias 27, do PSDB, Cidadania, PP e União Brasil. Dia 28, o Avante. Dia 30, PSD e União Popular. Dia 1º de agosto, PSTU, MDB, Republicanos, PT, PCdoB, PV e PSB. Dia 3, Novo. Dia 4, Podemos e PSOL e Rede. E dia 5, PRD e Solidariedade. Uma força-tarefa coordenada pelo IFAM e Corpo de Bombeiros iniciou a vistoria de 42 casarões no Centro Histórico de Belém. A ação vai avaliar riscos estruturais e definir medidas de preservação. A Prefeitura dá apoio operacional. Laudos e eventuais interdições caberão aos órgãos técnicos. 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

0: Chora Coração. Encerrando o bloco, já já eu volto com mais músicas pra você. Ligadão não, ligadaço aqui no Som da Poderosa. Volto já.
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0: Essa tocou demais, hein? Sandy Júnior, a gente recorda com uma saudade, né, gente? É isso aí. Tamo junto, é o Estação, tocando forró, sertanejo, popular brasileira, de tudo um pouco. As músicas internacionais também têm vez aqui no nosso Estação Clube. É a sua sexta muito mais gostosa aqui no nosso Estação Clube, o dono das noites.
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0: Erkland, Beijo das Galáxias, participação do Safadão.
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com uma banda tão importante da história do forró, cantando um hino do forró. Simbora, Carlinhos! Começa com você.

Uniclésias, dois amigos, encerrando o bloco. Já eu volto, hein, depois desse sucesso aí, meu irmão. Vamos pro intervalo, volto já com mais música.

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Arena Clube está em primeiro lugar, isso é Cupim na Mesa. Fala, música linda do Cupim na Mesa. A gente por aqui tocando só sucesso pra você que tá aí na sintonia da poderosa, da mais ouvida. Bom demais tá com você que tá em casa, tá no trânsito, tá no trabalho, tá em qualquer lugar do Brasil, na sintonia da mais gostosa de ouvir. Biquíni Cavadão, vento, ventania.

Fala, clube! Tá na boa! Isso é Kid Abelha! Deus, por favor, apareça na televisão. Hora do intervalo, já eu volto com mais músicas pra você que tá na sintonia da melhor.

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Forró, Rasta Chinelo, Retratos e Canções, aqui no Som da Clube, a mais ouvida. Tamo junto, empilhando sucesso pra você que tá na sintonia. Aumenta o volume, cola na melhor. Tamo nessa até a meia-noite. Mariah Carey, Hero.

0: 253.
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1: Gabriel Pensador, encerrando o nosso programa de hoje. Obrigado pela audiência, o carinho de sempre, a companhia. Tô indo nessa, se Deus quiser. Amanhã não, amanhã é sábado. Depois de amanhã também não, é domingo. Mas segunda-feira, se Deus quiser, a gente tá por aqui, sempre às 8 da noite, com o nosso Estação Clube. Muito mais músicas por hora. Valeu, Marabá, fui! 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

0: Meia-noite e 20. 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
1: Uma ação conjunta entre a Polícia Federal e o Grupo Especial de Segurança na Fronteira do Mato Grosso resultou na apreensão de 1,5 toneladas de cocaína na manhã da última quinta-feira no sul do Pará. A interceptação aconteceu na PA 279, no distrito situado entre os municípios de São Félix do Xingu e Tucumã. A carga ilícita estava camuflada em um fundo falso, construído no teto de um caminhão-baú que trafegava no sentido Tucumã. Durante a abordagem, 4 homens que ocupavam o caminhão foram presos em flagrante. Os suspeitos e todo o material apreendido foram encaminhados à Delegacia de Polícia Federal em Redenção. Os nomes dos acusados não foram revelados para não comprometer o andamento das investigações, que buscam mapear a rota do narcotráfico e identificar os financiadores da organização criminosa na Amazônia. A Polícia Militar prendeu na manhã da última quinta-feira, dia 23, um homem acusado de furtar uma distribuidora de gás no centro comercial de Tucumã, no sul do Pará. A abordagem ocorreu durante rondas ostensivas. A

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0: Meia-noite 47.
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2: Um acidente de trânsito mobilizou quem passava pelas primeiras horas da manhã desta sexta-feira na Avenida Raimundo Veridiano Cardoso, uma das vias principais de grande circulação no município de Tucuruí, no sudeste do Pará. De acordo com as primeiras informações, o motorista de uma caminhonete acabou perdendo o controle e, por razões desconhecidas, o veículo capotou. As circunstâncias exatas do acidente, assim como a perda do controle da direção e o capotamento da caminhonete, ainda não foram devidamente esclarecidas. A Polícia Civil de Tucuruí abriu um inquérito para apurar melhor este acidente. O Partido Democrático Trabalhista, PDT, realizou na última quinta-feira a convenção estadual para as eleições de 2026. No evento realizado na Tuna, em Belém, o principal anúncio foi a candidatura do deputado federal Celso Sabino ao Senado Federal. O evento também oficializou o apoio do PDT à pré-candidatura da governadora Hanna Gassan do MDB na disputa pelo governo do estado. Durante a convenção estadual, aliados, políticos, membros de movimentos e partidos e pré-candidatos do PDT ao Legislativo Federal e Estadual marcaram presença e discursaram durante toda a tarde. O evento foi conduzido pelo ex-deputado federal Giovanni Queiroz, presidente do PDT no Pará. 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

0: Meia-noite e 49. 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

0: Uma hora.
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0: 1 e 6.
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0: 1:18.
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2: Alô, amigos, tudo bem? Tô chegando aqui direto da redação com as informações do mundo da bola. O Corinthians recusou uma proposta de 1,1 milhões de dólares, cerca de 5,6 milhões de reais, do argentino Júnior pelo lateral direito Pedro Milans. A oferta previa um empréstimo com obrigação de compras, mas foi considerada insuficiente para a diretoria alvinegra. Precisando fazer caixa, o Timão busca uma negociação mais vantajosa pelo jogador. O Vasco segue ativo no mercado e negocia a contratação de Santiago Sosa, do Racing, da Argentina. Aos 27 anos, o argentino é volante de origem, mas também pode atuar como zagueiro. Características que agrada a diretoria cruzmaltina. As conversas entre as partes estão em andamento e o clube busca avançar para reforçar o elenco na sequência da temporada. O Palmeiras não deve buscar outro reforço após o fim da negociação por Danilo, do Botafogo. Internamente, a diretoria e a comissão técnica entendem que o atual elenco tem qualidade suficiente para disputar todos os títulos da temporada. Danilo era o único alvo considerado prioridade nesta janela e era visto como a peça ideal para completar um grupo que já recebeu mais de 700 milhões em investimento desde o ano passado.
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0: FM 1:20.
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0: 1h47.
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2: Depois do jacaré flagrado no gramado da Avenida Liberdade, búfalos foram avistados às margens da rua na manhã desta última quinta-feira, dia 23. As imagens foram registradas por um ciclista por volta das 5h40 da manhã e divulgadas nas redes sociais, mostrando alguns animais deitados e outros em pé sobre a pista. No vídeo, o ciclista alertou os motoristas para o risco de acidentes. A Embrapa mantém uma fazenda de criação de bubalinos com o objetivo de fazer pesquisas sobre produção de carne, leite e melhoramento genético. Mas não há confirmação que os animais pertençam à instituição. A Universidade Federal foi representada na reunião de balanço do projeto Shine em Bristol, Reino Unido. Rede internacional de pesquisa voltada ao desenvolvimento de sistemas energéticos sustentáveis. O projeto é financiado com mais de 3 milhões e 500 mil libras pela UK Research em Inovação e reúne pesquisadores da UFPA, da Universidade de Bristol e de instituições de Gana, Gâmbia, Nepal e África do Sul, com atuação direta em comunidades do Sul Global. As primeiras intervenções estão previstas para 4 comunidades da África Ocidental, 3 em Gana e 1 em Gâmbia. 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

0: 2 e 6.
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0: 2:21. 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
1: Alô, amigos, tudo bem? Tô chegando aqui direto da redação com as informações do mundo da bola. As tentativas do Botafogo de contratar Christian Barleta não deve ter sucesso, mesmo após melhorar os valores apresentados ao Sport. O clube pernambucano optou por manter o atacante e colocou fim nas tratativas. A diretoria rubro-negra considera Barleta uma peça importante do elenco e, por isso, não abriu margem para uma negociação. O Palmeiras recusou uma proposta de empréstimo do Parma da Itália pelo jovem Eric Belé. A oferta previu uma temporada sem taxa de empréstimo e uma opção de compras fixada em 4 milhões de euros, cerca de 23 milhões de reais. O Verdão optou por não avançar nas negociações com o time italiano. Moisés pode perder espaço no Santos após a atuação contra o UCV. O atacante recebeu uma cobrança de Cuca por ter contribuído para o gol da equipe venezuelana na última terça-feira. Como não foi a primeira vez que o jogador foi advertido por lances considerados displicentes, a tendência é que ele fique como opção no banco quando Neymar, Gabigol e Cabelleiro estiverem novamente à disposição da comissão técnica.
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1: Cabelleiro estiverem novamente à disposição da comissão técnica.

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0: 2h46.
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2: As convenções partidárias começaram na última quinta-feira, dia 23, com as reuniões de Missão, Agir e PDT. É a etapa em que os partidos oficializam candidaturas, definem alianças e escolhem os números que os candidatos usarão nas urnas nas eleições de outubro. As próximas convenções serão nos dias 27, do PSDB, Cidadania, PP e União Brasil. Dia 28, o Avante. Dia 30, PSD e União Popular. Dia 1º de agosto, PSTU, MDB, Republicanos, PT, PCdoB, PV e PSB. Dia 3, Novo. Dia 4, Podemos e PSOL e Rede. E dia 5, PRD e Solidariedade. Uma força-tarefa coordenada pelo IFAM e Corpo de Bombeiros iniciou a vistoria de 42 casarões no Centro Histórico de Belém. A ação vai avaliar riscos estruturais e definir medidas de preservação. A Prefeitura dá apoio operacional. Laudos e eventuais interdições caberão aos órgãos técnicos. 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

0: 3 e 6.
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0: 3:18. 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
1: Seguindo o processo de recuperação financeira, o Paysandu mantém as contas em dias na atual temporada e já adiantou a primeira parcela do 13º salário para os funcionários. A informação foi repassada por um próprio colaborador do clube, que fez elogio à atual gestão do Papão. Vale lembrar que o Paysandu está em recuperação judicial, o que tem colaborado para que o clube possa honrar seus compromissos no ano e renegociar as dívidas. O Paysandu está batalhando também para o acesso à Série B do futebol brasileiro, onde caiu ano passado. E nesse momento se encontra na quarta colocação no campeonato com 23 pontos. E vai jogar no próximo domingo às 20h30 no estádio Carlos Zamit em Manaus contra o Amazonas pela 15ª rodada do Campeonato Brasileiro em sua primeira fase. Vale ressaltar que o Campeonato Brasileiro da Série C classificam-se 8 para dividir em 2 chaves de 4 e os campeões de cada chave vão disputar a decisão da competição. Os 4 primeiros sobem para a Série B do futebol brasileiro. Já nesse ano, caem para a Série D somente 2 clubes.
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0: 3:51.
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2: A fiscalização sanitária em uma das principais unidades exportadoras da JBS reacendeu o debate dos padrões exigidos pelos mercados internacionais para a carne bovina brasileira. A planta de Mozarlândia, no Goiás, considerada uma das maiores operações de exportação da JBS, teve seus planos sanitários e de qualidade reprovados pelo CIF, vinculado ao Ministério da Agricultura e Pecuária, após uma missão de auditoria realizada por técnicos da União Europeia no Brasil. O episódio ocorre em um momento de maior rigor regulatório por parte do bloco europeu, que vem ampliando suas exigências tanto na área sanitária quanto ambiental para países exportadores de alimentos. Apesar da reprovação, a unidade permanece habilitada para exportar, já que o Ministério da Agricultura ainda não determinou a suspensão de suas operações. Termina no dia 31 de julho o prazo para garantir 50% de desconto no ITBI em Belém. Depois dessa data, volta a valer a alíquota integral do imposto. A Prefeitura orienta os contribuintes a não deixarem a regularização dos imóveis para a última hora. 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

0: 4 e 4.
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1: Ô, canção maravilhosa, hein, parceiro? Pra tocar mais uma vez seu coração. Os cones do Brasil.
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0: 4 e 18.
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2: Um acordo judicial fechado entre o INSS e o Ministério do Desenvolvimento Social e Defensoria Pública da União facilitará a concessão de BPC e Bolsa Família a famílias unipessoais até julho de 2027. Até lá, candidatos ao benefício não precisam passar por entrevista domiciliar para ter acesso à renda. O acordo altera parte de uma lei que, regulamentada em julho de 2025, e que passou a obrigar a visita domiciliar para conceder os benefícios a famílias unipessoais. A aprovação da legislação ocorreu após a explosão deste tipo de cadastro em 2022, ano eleitoral. A Polícia Federal investiga suspeitas de vendas de decisões no Superior Tribunal de Justiça em favor do empresário e ex-senador Luiz Estevão, negociadas por um lobista e pela esposa de um juiz federal do TRF1, sediado em Brasília. As menções ao empresário são feitas em relatório da Polícia Federal, que também pediu a inclusão do ministro Moura Ribeiro, do STJ, nas apurações. Em maio, o relator do inquérito, o ministro do STF, Cristiano Zanin, autorizou que o órgão investigue formalmente o magistrado. 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

0: Cocotrinho.
1: De propósito!
0: Obrigado pela presença de vocês e pela voz de vocês aqui nesse momento.

0: 4h46.
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2: Alô amigos, tudo bem? Tô chegando aqui direto da redação com as informações do mundo da bola. As tentativas do Botafogo de contratar Christian Barleta não deve ter sucesso, mesmo após melhorar os valores apresentados ao esporte. O clube pernambucano optou por manter o atacante e colocou fim nas tratativas. A diretoria rubro-negra considera Barleta uma peça importante do elenco e, por isso, não abriu margem para uma negociação. O Palmeiras recusou uma proposta de empréstimo do Parma da Itália pelo jovem Eric Belé. A oferta previu uma temporada sem taxa de empréstimo e uma opção de compras fixada em 4 milhões de euros, cerca de 23 milhões de reais. O Verdão optou por não avançar nas negociações com o time italiano. Moisés pode perder espaço no Santos após a atuação contra o UCV. O atacante recebeu uma cobrança de Cuca por ter contribuído para o gol da equipe venezuelana na última terça-feira. Como não foi a primeira vez que o jogador foi advertido por lances considerados displicentes, a tendência é que ele fique como opção no banco quando Neymar, Gabigol e Cabelleiro estiverem novamente à disposição da comissão técnica.
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0: 5 e 4.
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0: 5h22.
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2: O indicador de reincidência de pessoas físicas apurado pela Confederação Nacional de Dirigentes Logistas e pelo SPC Brasil revelou que, em junho deste ano, 85,32% das negativações foram de devedores reincidentes. Dentro do universo de reincidentes, a maior parte, 66,1%, ainda não havia quitado pendências antigas e voltou a ser negativada. Outros 19,31% haviam saído do cadastro de devedores nos últimos 12 anos, mas retornaram. Apenas 14,68% dos negativados no mês não tiveram restrições no CPF ao longo do último ano. O ministro André Mendonça, do Supremo Tribunal Federal, autorizou a abertura de um inquérito da Polícia Federal para investigar o financiamento do filme Dark Horse, cinebiografia que retrata a trajetória do ex-presidente Jair Bolsonaro. A investigação busca esclarecer se o dinheiro enviado ao exterior para financiar o longa teve, na prática, outra destinação. A suspeita é que parte da produção tenha sido bancada pelo banqueiro Daniel Vorcaro, do Banco Master, com um envio de 61 milhões de reais. 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

0: Quem gostou faz barulho!
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0: 5h50.
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2: Alô, amigos, tudo bem? Tô chegando aqui direto da redação com as informações do mundo da bola. Zé Lucas está muito próximo de reforçar o Cruzeiro. O Sport aceitou a proposta da Raposa e os representantes do Meia também deram sinal verde para a transferência. A diretoria do Leão optou pela oferta mineira por motivos financeiros. O Cruzeiro apresentou uma proposta superior à do Flamengo. O rubro-negro ofereceu 2 milhões de euros fixo por 20% dos direitos econômicos do jogador, com cláusula de compra obrigatória que poderia elevar a operação para 6 milhões de euros. Ainda assim, a proposta cruzeirense foi considerada mais vantajosa. Após o fim das negociações com o Palmeiras, o staff de Danilo deve intensificar a busca por um clube europeu, ainda nesta janela de transferências. O Botafogo segue avaliando o volante entre 35 e 40 milhões de euros. Mas nos bastidores, há poucas expectativas de que algum clube do exterior alcance valores próximos ao oferecido pelo Palmeiras. O Palmeiras recusou uma proposta de empréstimo do Parma da Itália pelo jovem Eric Belé. A oferta previu uma temporada sem taxa de empréstimo e uma opção de compras fixada em 4 milhões de euros, cerca de 23 milhões de reais. O Verdão optou por não avançar nas negociações com o time italiano.
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0: Cinco e 52.

Original vocês sabem qual é, né? Lauana Prado Raiz é o nome. Quem sabe canta comigo assim, ó. O deserto

0: 6:04.
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3: Minuto Verão. Cuidado ao se expor ao sol. Aproveite o sol com moderação. Nesse verão, não esqueça, um bronzeamento gradual é muito mais saudável e natural. Atenção, as crianças precisam de cuidados redobrados para curtir o sol. Para garantir a proteção da sua pele, é preciso cuidados especiais, conforme explica a dermatologista Amélia Leal, que dá orientações importantes para a proteção da pele.
4: É importante que a pessoa passe o protetor solar e reaplique durante o dia, pelo menos a cada 4 horas, porque ele vai perdendo a sua eficácia ao longo do dia, então é importante essa reaplicação para que o paciente não sofra uma queimadura. A partir dos 6 meses, os bebês já podem usar protetor solar, desde que o protetor solar seja infantil, porque é um protetor solar mineral que não vai fazer mal para aquele bebê. E antes dos 6 meses, eles devem usar somente barreiras físicas, camiseta UV, chapéuzinho. É muito importante ficar reaplicando o protetor solar, principalmente porque elas estão constantemente na água e esse protetor solar vai saindo mais rapidamente. Caso a criança esteja sempre na água, na piscina, é legal reaplicar a cada 2 horas. Se não estiver, a gente consegue reaplicar a cada 4 horas.
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0: 6h46.
1: Aê, galera! Diego Arnaldo e Kleber e Caô na Flora, bebê! A magia do boteco!

0: Tá, Simone, vem cá. Quero ter uma palavrinha séria com você.
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0: Vida de Wanda! Gostaram, gostaram?
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0: 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Minuto Verão. Cuidado ao se expor ao sol. Aproveite o sol com moderação. Nesse verão, não esqueça, um bronzeamento gradual é muito mais saudável e natural. Atenção, as crianças precisam de cuidados redobrados para curtir o sol. Para garantir a proteção da sua pele, é preciso cuidados especiais, conforme explica a dermatologista Amélia Leal, que dá orientações importantes para a proteção da pele.
1: É importante que a pessoa passe o protetor solar e reaplique durante o dia, pelo menos a cada 4 horas, porque ele vai perdendo a sua eficácia ao longo do dia, então é importante essa reaplicação para que o paciente não sofra uma queimadura. A partir dos 6 meses, os bebês já podem usar protetor solar, desde que o protetor solar seja infantil, porque é um protetor solar mineral que não vai fazer mal para aquele bebê. E antes dos 6 meses, eles devem usar somente barreiras físicas, camiseta UV, chapéuzinho. É muito importante ficar reaplicando o protetor solar, principalmente porque elas estão constantemente na água e esse protetor solar vai saindo mais rapidamente. Caso a criança esteja sempre na água, na piscina, é legal reaplicar a cada 2 horas. Se não estiver, a gente consegue reaplicar a cada 4 horas.
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Bom dia, Marabá, bom dia a todos. Começa o programa Show da Clube, aqui pela sua Rádio Clube de Marabá. Muito bom dia. A partir de agora você fica na companhia de Nonato Dourado com você. Hoje um pouquinho atrasado devido a um congestionamento na ponte rodoferroviária, provocado aí por um acidente de pequena proporção envolvendo motos, onde a condutora da moto caiu, né? E aí esse acidente terminou congestionando o trânsito na ponte rodoferroviária. Mas nós estamos aqui com você, começando a partir de agora o programa Show da Clube, pela mais ouvida de Marabá, do Pará e do Brasil, 100,7. Quem está aí na escuta comigo, na estrada, na vicinal do Geladinho, é o meu amigo Renato. Alô, Renato, bom dia para você, a Jane, a todos aí acompanhando o programa. Renato está vindo aí para o trabalho, viu? Valeu, Renato, bom dia para você e a todos aí na estrada do Geladinho, na vicinal do Geladinho. Bom dia, você que tá no sítio, tá na chácara, tá em casa aqui, tá na zona urbana, tá na zona rural, tá viajando, tá preparando as malas para viajar. Então começa a partir de agora o programa Show da Clube, nesta manhã de sábado. Chegou o fim de semana, este é o último fim de semana do mês de julho, o fim de semana do mês das férias. Hoje, dia 25 de julho de 2026. Hoje é dia de São Tiago Maior, apóstolo. Hoje é dia de São Cristóvão. Parabéns a todos os Cristóvão. Meu amigo Cristóvão está aniversariando hoje. Hoje é dia de São Cristóvão. Hoje é dia de Santa Valentina. Você sabia que São Cristóvão é o protetor dos caminhoneiros? São Cristóvão é o protetor dos caminhoneiros. Então, hoje, em várias partes do Brasil, tem festa, tem encontro de caminhoneiros por conta do seu dia, porque São Cristóvão é dado como o santo protetor dos caminhoneiros. Então, hoje tem várias comemorações dos caminhoneiros hoje pelo seu dia. Parabéns a todos os caminhoneiros. Tem alguns que já não estão mais na atividade no dia a dia, mas for o caminhoneiro, continua sendo caminhoneiro. Uma vez caminhoneiro, sempre caminhoneiro. Ele larga do caminhão, ele sai da cabine do caminhão, da boleia, mas quando passa um caminhão, ele já está olhando, ele é igual criança quando vê um avião, ouve um barulho do avião, está procurando, viu? Então, bom dia aí a todos os caminhoneiros. Hoje é dia do trabalhador rural. Aí, esse aqui, hein? Dia do trabalhador rural. Homens e mulheres que trabalham de sol a sol, não tem final de semana, não tem feriado, trabalham para manter o sustento da família deles e produzir o alimento aqui para a nossa mesa. Então, bom dia e parabéns a todos os trabalhadores rurais pelo seu dia hoje, homens e mulheres. Se eles pararem, tudo para. Trabalhador rural acorda cedo, às vezes vai para o roçado, vai para a roça, vai para a horta, vai para o plantio, às vezes ainda no escuro, sem o sol ter aparecido, vai sem tomar café, depois volta. São trabalhadores que são apaixonados pelo que faz. Hoje é o dia do trabalhador rural. Hoje é o dia do escritor. Parabéns também a todos os escritores de Marabá Rural. Hoje é o dia do escritor. Parabéns também a

0: Esse é o telefone que você fala comigo. Você está na companhia de...
1: Nonato Dourado.
0: Então, bom dia a todos. Está começando o Show da Clube. Para você que está ligado comigo, muito obrigado pelo carinho da sintonia. Até às 11 horas, eu daqui, você daí.

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0: Já estamos de volta com você aqui na Clube 7:41, 7:41. Atenção, oportunidade de emprego. O Grupo RBA está contratando vendedor externo. Se você é um vendedor externo, tem experiência com vendas, habilidade com o pacote Office e possui veículo, envie o seu currículo para o e-mail repórtermichelgarcia@gmail.com ou para os nossos WhatsApps 98101-0303 ou 98163-0302. Endereço que você também pode entregar aqui na recepção da RBA, Rodovia Transamazônica, quilômetro 4,5, Nova Marabá. Então tá aí a oportunidade boa de trabalho para você. Venha trabalhar conosco aqui no Grupo RBA, Rede Brasil Amazônia de Comunicação. São 7:42, tem ouvinte participando do programa. Alô, bom dia!
1: Bom dia, Nelson Dourado. Feliz estar para você.
0: Muito obrigado.
1: Aqui é o Juval, aqui da Vicinal Três Irmãos.
0: Juval.
1: Tô na pega aqui na farinhada. Toca a música da Diana. Qualquer uma dela aí. Viu?
0: Falou, Gilvan, muito obrigado aí, um bom dia para você e a todos que estão aí na Três Irmãos, acompanhando a programação Clube.

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0: Voltamos com você agora, 7:51, 7:51. Oportunidades de emprego. Tem vaga para social media no Grupo RBA. Se você tem conhecimento básico no pacote Office e redes sociais, proatividade, dinamismo, flexibilidade, facilidade de adaptar-se e aprender, conhecimento em redes sociais será diferencial, habilidades com ferramentas Meta. Desenvoltura para gravação de vídeos? Então envie o seu currículo para repórtermichelgarcia@gmail.com ou para os nossos WhatsApps 98101-0303, 98163-0302. Endereço para entrega, Rodovia Transamazônica, quilômetro 4,5 Nova Marabá. Venha fazer parte do Grupo RBA, Rede Brasil Amazônia de Comunicação. Meu amigo Luiz mandou um vídeo, deixa eu ver e você em casa ouvir. Bom dia, Luiz.
1: Tomar o cafezinho, moço. Tô sumido, não tive mais tempo de conversar.
0: Olha aí, rapaz. Me convidando para tomar um café. Valeu, obrigado aí, Luiz. Pernambucano lá de Exu, Luiz, mora em Marabá. E me convidando aqui para tomar o café da manhã. Muito obrigado. Bom dia. Quem mais me convida? Esse café da manhã dele aqui é um beiju. É um beiju. Eu não entendi o que é no meio do beiju aí, Luiz. Eu acho que não é manteiga, é? Alguma coisa aí, viu? Mas valeu, muito obrigado. Ele sempre mantém a tradição daquele café nordestino. Café forte. Quando eu digo forte, não é o café. É o que acompanha o café. Valeu, Luiz. Um bom dia para você, meu amigo. Obrigado pelo carinho e o convite para tomar café com você hoje, neste sabadão. Quem mais está ligado comigo? Meu amigo Ailton Saraiva, tá ligado, na escuta do programa. Esse aqui, todo dia, ele tá acompanhando a programação Clube. Meu amigo Rodrigão, ainda tá de férias, Rodrigo. Bom dia.
2: Bom dia, Nonatorado. Rodrigo do Uber. Hoje acabou as férias, Nonato.
0: Acabou.
2: Agora tô aqui no Distrito Industrial, trabalhando já, viu? Manda um alô aí pra essa galera aqui que tá no Distrito Industrial, movimentando aí a nossa economia de Marabá. Beleza, Nonatorado? Valeu!
0: Falou, beleza. Tá aí, acabou a moleza. Agora, meu amigo, acabou aquela onda de morder água, viu? Agora é trabalhar, trabalhar e trabalhar. Valeu, Rodrigo. Bom dia para você, bom trabalho para todos aí que estão trabalhando junto com você. Acabou as férias, é hora de voltar ao batente. Acompanhando o programa também a Minelvina. Alô, Minelvina, você está onde hoje, Minelvina? Está na Folha 13, me conta aí, onde é que você está hoje? Está na Folha 13, acompanhando a programação Clube. Essa música aqui que eu vou trazer agora vai para o meu amigo Zé Neto, lá na Ponta de Pedra. Será que ele já está acordado, hein? Alô, Zé Neto, bom dia! 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

Bom dia, Rádio Clube. Bom dia, meu amigo Nonato Dourado. Bom dia a todos os ouvintes. Pois é, Nonato, tô ligado aqui. Pedi essa música aí todo dia pra você. Foi bom que você lembrou hoje, né? Pois é, meu amigo, tô de boa aqui, tô acordado sim, tô ligadaço aqui. Com Deus, tenha um bom trabalho aí, Zé Neto, diretamente aqui da Vila Ponta de Pedra.

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0: Voltamos com você agora, 8 horas 6 minutos. Bom dia, bom dia. Todos os amigos e amigas acompanhando a programação Clube, o show da Clube aqui na sua 100,7 Clube. Bom dia a você que está aí na zona rural, acordou agora, deu aquela espreguiçada, levantou, tá na hora, hein? Tá na hora, o programa Show da Clube já está no ar com você. Então, vai mandando a sua mensagem para o nosso WhatsApp 99162-2480. Quer trabalhar? Tem vaga aqui no Grupo RBA para repórter. Os interessados devem ter habilidade em produzir textos jornalísticos, conhecimento básico no pacote Office e redes sociais. Facilidade de adaptar-se e aprender. Quem quiser deve enviar o currículo para o e-mail repórtermichelgarcia@gmail.com ou para os nossos WhatsApps 981010303 ou 981630302. Se preferir, pode deixar aqui na recepção da RBA, Rede Brasil Amazônia de Comunicação, Rodovia Transamazônica, quilômetro 4,5, Nova Marabá. Então, venha fazer parte do Grupo RBA. Bom dia, meu amigo Nonato. Eu já estou aqui na casa da sogra, Dona Maria Timóteo, no bairro Infraero. Alô, Raimundo, bom dia. Alô, Vera. E a Dona Maria Timóteo está lá no bairro Infraero, acompanhando a programação Clube. Valeu, Raimundo. Bom dia, meu amigo Ismael.
1: Bom dia, bom dia, bom dia, meu amigo Nonato Dourado, Ismael, que me galetão, nota 10, meu amigo, já na pega do frango aqui, desde as 5 da manhã.
0: Olha aí, legal, hein?
1: E ligado aqui no seu programa, meu amigo. Roda pra nós aí, Gessé, Porto Solidão. Aproveitar essa parte do programa aí de músicas antigas. Fique com Deus, meu amigo. Tenha um bom final de semana pra você, família e todos os colaboradores aí dessa maravilhosa rádio. Bom dia.
0: Bom dia, muito obrigado, Ismael, do Galetão, acompanhando a programação Clube.
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0: Legal, Raimundo Fagner com Roberta Miranda, cabecinha no ombro, 8 horas 17 minutos, 8 e 17. Alô, bom dia.
1: Bom dia, Nonato, que é o Laércio Vascaíno. Vamos Fala tomar mais. Um cafezinho aqui, tô ligado.
0: Olha aí, legal. Muito obrigado.
1: Tamo junto.
0: Bom dia, mandou inclusive a foto aqui, convidando para tomar um café o Laércio Vascaíno. Bom café da manhã para você, Laércio. Bom dia, quem também está ligado é o Temi. Temi está lá no bairro Liberdade, acompanhando a programação Clube. Alô, Temi, bom dia para você.

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Voltamos com você, agora são 8 horas 25 minutos em Marabá. 8h25, recebi ontem o convite do Frei Domingos para a 29ª Missa de Rua. 29ª Missa de Rua será na casa da Dona Raimunda Ferreira Correia, na rua João Pessoa, 360, no bairro Belo Horizonte. Entre as ruas São Paulo e Manaus, ali é a área da comunidade Santa Luzia. Será dia 31 de julho. Então, dia 31 de julho será na próxima sexta-feira, às 19 horas. Então, prepare-se para a 29ª Missa de Rua. Dia 31 de julho, então prepare-se para a 29ª Missa de Rua.

0: uma confraternização aqui, os motoristas, viu? Estamos tudo na paz, vamos trabalhar, bora trabalhar que o negócio tá, não tá fácil não. Só um cafezinho da manhã, um café da manhã.
1: Isso, café da manhã para os motoristas, porque hoje é o dia do motorista. Parabéns aí a todos os motoristas da Copa Sul. Grande abraço, Copa Sul, que tem a sua sede social lá no quilômetro 3 de São Félix. Está fazendo aí um café muito especial para os motoristas da Copa Sul. Bom café, um bom dia a vocês e parabéns pelo trabalho que vocês fazem dioturnamente, transportando pessoas aqui na região sudeste do estado do Pará.
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0: João Mineiro e Marciano no mesmo lugar. Nenhum dos dois estão no plano material, já estão no plano celestial, se foi da vontade de Deus. São 8h36, o nome da música é No Mesmo Lugar. Primeiro, Zezé de Camargo e Luciano, Dois Corações e Uma História. Mandar aqui um bom dia para a Honorata, lá em São Domingos do Araguaia. Alô, Honorata, bom dia a você e a todos em São Domingos do Araguaia, acompanhando o Show da Clube.
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0: Voltamos aqui na sua Rádio Clube com o show da Clube deste sabadão. Atenção, Grupo RBA tem vaga disponível, oportunidade de emprego para você. Vendedor externo. Se você tem experiência com vendas, habilidade com pacote Office e possui veículo, envie o seu currículo para o e-mail repórtermichelgarcia@gmail.com ou para os nossos WhatsApps 981010303 ou 981630302. O endereço para entrega presencial, Rodovia Transamazônica, quilômetro 4,5, Nova Marabá. Venha trabalhar conosco no Grupo RBA. Alô, bom dia!
1: Oi, Nonato Dourado. Bom dia, meu amigo. Nonato, estou mandando esse áudio para falar para você de uma morte que aconteceu quinta-feira ali naquela, ali para cá do INSS, onde tem uma parada para o coletivo ali. Ali tem uma faixa de pedestre ali. E uma irmãzinha minha da igreja, uma pessoa que eu amava tanto, tão educada, tão simpática, que ela trabalhava para aí, nesse setor aí, do INSS, por aí assim. E ela ia atravessando, o caminhão parou na faixa, ela foi atravessar e um cara entrou de moto na contramão. E ela já ia quase saindo da faixa quando o cara bateu nela e matou ela, né? A irmã Fátima, aqui do bairro da Independência. E ontem à noite eu fui até pro velório dela, uma pessoa muito amada na igreja, lá muito chique, a igreja estava cheia de gente, muitos irmãos. E a gente lamenta muito esses acontecidos de pessoas que andam pilotando moto, chegam numa faixa de pedestre, às vezes os carros estão até parados e a pessoa entra confiada que os carros já estão parados e de repente entra um doido numa moto e bate na pessoa e mata, né? Então é isso aí, Nonato. Nonato, eu...
0: Eu lamento muito, né, a morte desta senhora, e o que você falou é realidade. Eu estou no trânsito todo dia, como outras pessoas. Todo dia a gente presencia isso aí. Hoje mesmo. Hoje, cheguei até atrasado aí uns 15 minutos, devido a um acidente na ponte rodoferroviária. Pela distância, acredito que foi uma mulher, não deu para perceber bem, mas acredito que foi uma mulher, que utilizam, no caso da ponte, eles utilizam a ciclovia. Ciclovia é para o ciclista, é para o pedestre numa necessidade, não é para motociclista. Aí eles utilizam a ciclovia, caem, se machucam, vão parar debaixo de caminhão, termina perdendo a vida. A outra coisa que você falou aí, e a gente vê todos os dias, aqui quando nós vamos entrar para a RBA, todos nós que trabalhamos aqui temos essa dificuldade. O que que ocorre? Nós aguardamos os veículos pararem para a gente poder passar para outra via, para vir pegar o acesso aqui da RBA. Os veículos param, dão sinal que pode passar, quando eu digo os carros, mas a gente tem que triplicar a atenção. Porque muitos motociclistas, de uma forma geral, eles veem os carros parados e eles vêm pela ciclovia. Em alta velocidade. Então, se o carro está parado, o motociclista ele tem que entender o seguinte: moto é um veículo. Moto é um veículo. A diferença é que o carro tem quatro rodas e a moto tem duas rodas. Ela é um veículo. Para você pilotar uma moto, guiar uma moto, você tem que ter carteira de habilitação. Você tem que passar pelo exame médico. Você tem que ser aprovado pelo DETRAN. Então, é um veículo. Se o veículo da frente parou, eu tenho que parar atrás. Eu não posso ultrapassar pela esquerda ali se o veículo está parado por algum motivo, ou pela direita. E a maioria das vezes essa ultrapassagem é pela direita, que é o lado que tem a ciclovia. E aí termina colhendo uma pessoa que está atravessando uma faixa de pedestre, um veículo que está atravessando para pegar uma outra rua. É isso que acontece muito. Então aí foi essa fatalidade, possivelmente provocada por essa irresponsabilidade de quem conduzia a moto. Quer dizer, a senhora viu que os carros haviam parado, ela atravessou na faixa de pedestre, mas alguém veio pela lateral e terminou abarroando e tirando a vida dela. Ela foi levada para o hospital e não resistiu, veio a óbito. Então a gente lamenta muito e pede aqui, principalmente aos motociclistas, meu amigo, é a sua vida que está em jogo, é a sua vida e a vida de outras pessoas. Não ultrapasse pela direita, não utilize a ciclovia. O seu veículo, a moto, ela tem que respeitar todas as normas de trânsito, todas as sinalizações. Não, mas eu estou numa moto, eu consigo fazer um zigue-zague, eu ultrapasso pela direita, que eu sou melhor, chego no trabalho. Se você saiu atrasado, chegue atrasado, mas não tente fazer esse zigue-zague. Ora, hoje, por exemplo, eu ia chegar no horário certo, no horário normal, mas houve esse acidente lá na ponte, onde essa pessoa caiu, e sorte que o veículo que ia mais próximo dela, era um automóvel, parou. Não era um caminhão, não era um bitrem pesado, que às vezes cai e vai para debaixo do carro. Parou, e aí os outros veículos que vinham atrás pararam e prestaram socorro. E aí me atrasou. Nem por isso eu tentei chegar no horário, tentar correr, pegar desvio, ultrapassar pela direita, nem por isso. A vida é prioridade, a vida em primeiro lugar, tanto a minha quanto a do meu próximo, aquele que está no trânsito comigo. Então, por favor, parem de usar a ciclovia motociclista. Ciclovia para ciclista, é para pedestre, a calçada é para pedestre. Então, parem de usar a ciclovia, parem de conduzir moto em zigue-zague, em alta velocidade, porque você tira a vida de outras pessoas e a sua. Senhora que, atravessando na faixa de pedestre, perde a vida. Fala aí, meu amigo.
1: Oi, Nonato. Meu amigo, desculpa eu não ter falado o meu nome. Eu sou o Domingo aqui do bairro da Independência, viu? Tá bom?
0: Tá bom,
1: valeu, Domingos. Aí, desculpa, meu
0: não,
1: amigo, tá bom?
0: Não, sem problema. Sem Tchau. Problema. Bom dia para você, Domingos, no bairro da Independência, acompanhando o programa Show da Clube. Nonato Dourado, FM. 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

0: Nonato, bom dia. Léo Bacalhau, estou nesse Paysandu, campeão para Maranhão e Tocantins. Nonato, essa daí foi longe, ó. Tempo que eu tava transferido pra Paraopebas, papai, porque uma coisa estranha marcou nosso fim. Um cara qualquer. Ixi, Maria! E daí quase perdi a pólvora. Ave Maria! Nonato, bom dia, garoto! Um abração! E nós tenhamos um sábado abençoado, pai! Nonatozão fera, menino! Um abraço, garoto!
1: Falou, meu amigo Bacalhau, bom dia para você acompanhando a programação Clube. O bom dia também vai para Ilma, alô Ilma, no bairro da Paz. Bairro da Paz, Ilma? Bom dia para você acompanhando o programa. A Ilma ouve todos os dias o programa lá no bairro da Paz, acompanhando a programação da sua 100,7. Bom dia, Nonato Dourado, Cardoso de Uberaba, Minas Gerais. Está ouvindo a Clube? Muito frio hoje aí, né, Cardoso? Mandou aqui para mim. Valeu, obrigado, hein? Bom café da manhã. Está muito frio lá em Uberaba, Minas Gerais. Bom dia para o Eugênio. Eugênio também está acompanhando a programação da sua rádio Clube de Marabá, ali na Folha 10.

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0: Hora certa para você, 9:06 em Marabá, 9:06. Continua participando comigo aqui da programação da sua 100,7 Rádio Clube de Marabá. Alô, bom dia.
1: Bom dia, Nonato Dourado. Que é a Isa da Folha 29.
0: Tudo
1: Nonato
0: bem,
1: Dourado. Envia esse áudio para quem puder nos ajudar aqui na Folha 29, aqui nessa BR aqui entre a Rodobens e o Supermercado Colinas. Eu já até tinha mandado uma mensagem para ti sobre essas pessoas, né, os usuários, esses andarilhos, né, que eles, de fato, eles construíram uma moradia dentro do terreno. Eu não tenho nada contra, né, quem usa, quem deixa de usar. A gente tem mesmo é pela segurança, né? A gente tem mesmo pela segurança. Ontem à noite eu vinha e olha que eu estava vindo de moto, né? E vinha duas moças que trabalham num supermercado grande aqui, e elas vinham aterrorizadas, porque elas, que eles deram uma carreira nelas, né? E elas vinham aterrorizadas, e aí a gente encostou a moto e pediu se elas queriam ajuda. Ela disse, não, a gente só quer passar desse, porque deram uma carreira na gente, assim. Então, esse horário de 10 e pouco, para quem sai do trabalho, que tem que passar por esse percurso, não tem iluminação. Antigamente, né, eles roçavam, e há um bom tempo, desde essa gestão agora, eles só passaram pela lateral ali, acho que não deu nem 2 metros, né, de terreno, e pronto. Só que a gente fica à mercê, né, dessas pessoas. É quando é pela manhã cedinho, o pessoal que volta à noite não tem nenhum tipo de iluminação. Ontem tocaram até fogo no terreno. Eu não sei se foi moradores que tocaram fogo por já não aguentar mais o medo de passar, e o fogo baixou o mato, né? Ficou aquela só o mato queimado. Ou não sei se eles próprios, né, eles fizeram, foi... Estão lá, residência, enfiaram pau, colocaram, acho que sofá velho que acharam, pano. Então, assim, fica ruim até para os próprios, também tem caminhoneiros, que eles precisam entrar, encostar, e aí ficam esperando, né? Porque acho que, não sei se horário agendado, não sei. E eles ficam também ali, encostado, né? Aí, menino, só Jesus mesmo, que nunca apareceu ninguém. Eu não sei se é pelo terreno ser privado, não sei de quem é o terreno, não sei se ele pertence a Rodobens, eu não sei se ele é público, eu não sei se ele é de uma outra pessoa. Eu só sei que está tenebroso aqui para a gente, né? E principalmente em alguns horários mais difíceis.
0: Ok, você já mandou esse áudio, esse não, um áudio idêntico, outra pessoa também mandou, nós encaminhamos para o comandante do 4 BPM, uma guarnição do Águia foi até lá, encontrou apenas uma pessoa morando lá, né, não encontrou nada ilícito, foi durante o dia, no mesmo dia, imediato, a Polícia Militar foi lá. E aí o que é que ocorre? Tem vários fatores aí. Primeiro que é uma área, possivelmente seja particular, não acredito que seja uma área pública. Sendo particular, a postura, a própria polícia que foi, ficou só próxima ali, elas não podem fazer nada numa área particular. Então, eu aconselho, eu sei que é perigoso, sei onde é o local, passei ontem, vi que realmente queimou parte da vegetação, mas aí qual a orientação que eu dou a você? É juntar aí um grupo de moradores que são afetados, que... se sentem ameaçados a passar neste local à noite e irem até a SDU. Para que a SDU? Para identificar a quem pertence o terreno. É um terreno grande, muito mato, mato alto. Quem pertence o terreno? Quem é o dono desse terreno aqui? Para que possa acionar a postura e a postura acionar o dono do terreno. Tá bom? Porque senão fica difícil. Então, quem identifica quem é o dono do terreno... é na SDU, que é a Superintendência de Desenvolvimento Urbano. A polícia, a própria postura, elas não podem entrar numa área que possivelmente é particular, sem autorização, a não ser que seja um caso de perseguição, de acompanhamento, de flagrante. Caso contrário, não pode. Então, possivelmente é uma área particular. Então, vocês têm que se juntarem aí, procurarem a SDU para identificar o dono do terreno, para que depois acione a postura e a postura acione o dono do terreno. Tá bom, minha amiga? Obrigado, um bom dia. Sei onde é. É mais ou menos 2 quarteirões, mas o terreno toma conta de 1 quarteirão todinho aí. E é complicado passar aí a noite por conta desse mato e ação de vândalos também nesse local que termina ficando desértico. São 9 horas 12 minutos em Marabá. 9 e 12 aqui na Clube.
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0: Legal, Reginaldo Rossi, Lagitana, são 9h16 aqui na sua Rádio Clube, quer trabalhar aqui no Grupo RBA? 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
2: Bom dia, Rádio Clube. Bom dia, Nonato Dourado. Bom dia, Show da Manhã. Eita, Nonato. Mudou o repertório hoje, né, Nonato?
0: Hoje mudou.
2: Mudou hoje para outro ritmo, mas que bom. Que bom. Está sendo apresentado aí com muito prazer, com certeza, pelo meu amigo Nonato Dourado, o programa aí. Valeu. Tô aqui por São João do Araguaia, essa terra é boa. Manda um alô para a turma aí de São João, viu? Pessoal que estão nas ilhas, pessoal nas praias amanhã. Falar em praia amanhã, eu vou na praia. Praia do Caju Amigo, lá no meu amigo Taveira. Manda um abraço pro Taveira. Taveira com certeza está ouvindo a programação, tá bom? Abraço a você e a todos que ouvem a Rádio Clube de Marabá. É o seu amigo Antônio Milton de São João do Araguaia.
0: Valeu, Antônio Milton, em São João do Araguaia, acompanhando a programação da Clube.

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0: Agora são 9h25 em Marabá, 9h25. 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
1: Neném, bota um crédito para mim de 10.
0: Neném, um crédito de 10, hein, neném? Eita, será que vai dar de falar com muita gente aí com esse crédito de 10 reais? Ah, você quer saber se o pessoal já está na praia, né? Que é para você ir. Valeu. Crédito de 10, tá bom. Vou mandar um crédito de 10 aí para você. Alô, Rei do Frango, bom dia. Rei do Frango tá sumido hoje, tá assando frango, tá ganhando muito dinheiro, né? E ele nem mandou mensagem hoje aqui para o programa.
1: Oi, bebê, tudo bom? Gostoso.
0: Tudo bem.
1: Ei, deixa eu te falar. Dá para te fechar o frete de uma Kombi aí, que domingo vai ter pop som lá no Cainágua. Aí eu quero levar o papai, a mamãe, o meu irmão, a mulher dele, ela tem 2 filhos. E também minha vizinha, que ela tem 3 crianças, eles gostam de tomar banho de garapé.
0: Dá. O Rei do Frango já fez aí a contagem, a contabilidade. Tem 20 para mim, uma para eles, que vai dar tudo certo. Já fez até a cotação aí do que nós vamos levar, viu? Só esperar terminar o mês de julho, que agora ele está muito ocupado, vendendo muito frango. Depois do mês de julho, ele disse que está tudo certo aí para ir para a chácara Tia Fia. Fala, Giovanni. Bom dia, Giovanni.
2: Bom dia, meu amigo Nonato Dourado. Sabador para cima, só alegria. Um ótimo sábado para você, meu amigo. Ótimo abençoado final de semana com as bênçãos de Deus nas nossas vidas. E hoje tem um jogo do maior do Rio de Janeiro, né?
0: Flamengo?
2: Vai jogar hoje? Joga hoje.
0: Ah, pensei que era o Flamengo.
2: Às 20h30, contra o time do Mirassol. Meu Vascão é para cima, você dá vitória. Eu acredito no meu Vascão. Menguinho entra no ataque amanhã, às 18h30, São Paulo. Vou secar o Menguinho. Vou estar na missa, mas quando terminar a missa eu vou ficar secando o Menguinho e a secagem vai dar certo. São Paulo vai vencer o Menguinho amanhã, 2-1, vai dar certo. Salvo o áudio, que eu sei que você vai salvar, e coloca segunda-feira, vitória de São Paulo. Sou Giovanni, sou do Laranjeira, tamo junto.
0: Mas Giovanni, você vai pra missa amanhã, tudo certo, tudo ok. Mas lá na missa, você vai estar pensando no Flamengo, Giovanni? Olha, Deus não vai se agradar disso aí. Ele na missa, ele vai estar pensando no Flamengo, em sair da missa para ir secar o Flamengo. Esquece isso, esquece o Flamengo, Giovanni. Vai para a missa, pensa somente em Deus, tá bom? Esquece futebol, esquece o Flamengo. Não fica na missa pensando no Flamengo, não. O Flamengo vai perder, o Flamengo é coisa do mundo. Vasco, São Paulo é coisa do mundo, é coisa mundana. Pense em Deus, em coisas boas. Coisas espirituais boas. Fica pensando em futebol, não, rapaz. Tem até uma música do José Augusto que fala o seguinte: não adianta ir a boas. Fica pensando em futebol, não, rapaz. Tem até uma música do José Augusto que fala o seguinte:

0: 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Essa aqui agora é para doer o cotovelo. Segura aí. Essa aqui eu vou trazer uma dose tripla para todos os cutiões. Todos os cutiões. Se ainda tiver cutião deitado, essa hora vai acordar, vai levantar. Essa aqui é para os cutiões de Marabá e todo o meu Pará. Onde tem cutião aí, eles vão levantar agora. Segura aí, aqui no programa Show da Clube, da sua Clube de Marabá.
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0: Dose tripla do Homem do Chapéu, Valdir Soriano, Paixão de um Homem, A Dama de Vermelho, e começamos com Tortura de Amor. Foi tortura mesmo, hein? Tortura, legal. Valdir Soriano em dose tripla aqui no programa Show da Clube. Alô, Gonçalo, bom dia.
1: Nonato Dourado, bom dia. Boa sorte aí, Nonato. Nonato, eu vejo tua reclamação, seu apelo aí pro motoqueiro. Eu trabalhei 20 e tantos anos numa empresa e quando eu ia, meu amigo, era um Deus nos acuda. Eu ia de bicicleta, porque os ônibus sempre foi problema, né? Mas é desse jeito. Moço, esta música sua hoje faz lembrar do tempo que eu trabalhava, do tempo que era novo, do tempo que eu vivia uma vida mais ou menos de saúde. Hoje eu vivo bem, graças a Deus. Eu falo tudo, converso, ando. Hoje eu ando com minha moleta, mas eu ando. Mas esta daí hoje está de arrebentar. Valeu, bom dia, boa sorte, Deus lhe proteja. Nota, eu esqueci de falar meu nome, é o Gonçalo. Mas essa música aí, eu lembro daquele arraial que tinha, a gente tinha 12, a gente tinha 21 e a 12, a 16, naquele espaço liberado. Que eu, hoje eu não sei nem o que é, para muitos anos que... Mas parece que lá é um estacionamento hoje, perto do Colégio da Vale. Foi, valeu, Donato. Bom dia.
0: Bom dia, muito obrigado, Gonçalo. Um grande abraço para você ouvindo a Clube, agora 9h40.

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0: Vamos nessa, são 9h47 agora. 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Agora 9h48.
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2: Bom dia, Nonato Dourado.
0: Bom dia.
2: Aqui é a Lucilene, do Parque São Jorge.
0: Tudo bem, Lucilene?
2: Nessa manhã, já estou aqui, ouvindo o programa Rádio Clube. Eu estava molhando ali minhas plantas. Aí agora estou aqui sentada, ouvindo o programa. Deixei o rádio ligado e fui molhar as plantas. Nonato, nessa manhã, estou passando aqui só para desejar bom trabalho para você, sua equipe, desejar chuvas de bênçãos do céu, que o Senhor Jesus derrame chuvas de bênçãos sobre você e sua equipe. Eu estive aí ontem, eu me senti muito maravilhado aí, entrando nos estúdios da rádio. Eu fiquei muito feliz mesmo por ter tido essa honra, né? De estar indo aí na Rádio Clube, entrando aí nos estúdios. Eu nunca nem pensei, nunca nem imaginei de poder um dia estar indo na RBA, entrando nos estúdios. Aí eu vou mandar foto para minha mãe, que a minha mãe, ela sofreu derrame e agora deu Alzheimer nela. Mas ela, o radinho dela, 5 horas da manhã, ela já acordava o radinho dela ligado. Ela ligava o radinho dela o dia todinho participando do programa. Hoje ela, eu não sei, porque ela não está mais comigo, ela está na roça, ela tem uma chacrazinha lá na Ponta de Pedra. Aí eu não sei se a minha irmã levou o rádio dela, que estava aqui na rua, lá para a roça. Mas eu quero dizer que ela é muito fã da Rádio Clube. Eu vou procurar saber para poder estar mandando um alôzinho para ela. Um abraço, Nonato Dourado, tudo de bom. Manda um bom dia aí para todos os ouvintes que estão ouvindo, para o meu irmão lá na Vila Consulta, é o Naldo, conhecido como Índio, esposo da Preta. Um bom dia para ele, um abraço, que eu estou com saudade, Naldo.
0: Bom dia, a Lucilene foi a ganhadora de ontem da promoção Brasil Rural. Ganhou R$200, foi isso, Lucilene? Ganhou R$200, então a Lucilene, ela conversou ontem comigo, estava passando por dificuldades e conversamos bastante. E aí eu quero deixar registrado aqui o seguinte, que após eu conversar com a Lucilene, eu já havia encerrado o programa, uma pessoa entrou em contato comigo no meu celular, não vou divulgar o nome dele aqui, porque ele não pediu para divulgar. Então, não há necessidade de divulgar. E estava ouvindo a Clube. E essa pessoa disse, Nonato Dourado, eu ouvi aí a Lucilene e eu vou ajudá-la. Tá? Vou ajudá-la. E ele me pediu o contato dela, eu passei o contato da Lucilene e ele ajudou a Lucilene. Quer dizer, além do que ela ganhou aqui da promoção Brasil Rural, ela ganhou uma outra ajuda dessa pessoa. Então, quero agradecer ele, muito obrigado, primeiro, por estar ouvindo o programa e por ter ajudado a Lucilene. Ela contou a história dela, as dificuldades que ela estava passando. Ela já veio ontem receber o prêmio da Brasil Rural e já recebeu a ajuda aí dessa pessoa. Muito obrigado. Ele estava vindo no carro, acho que de São João ou São Domingos, estava ouvindo a Clube e deu essa ajuda. Muito obrigado. Que Deus continue abençoando a todos vocês. Tá? Obrigado, Lucilene. Bom dia.
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0: Esse é o brega do DJ Dinho. DJ Dinho teve agora em Marabá, hein? É o Jurandir cantando. São 9 horas 59 minutos. 9h59. 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Vamos agora para uma conexão com a FM 91, porque nós vamos trazer direto do Home Center Marabá o Natan. Alô, Natan, bom dia.
1: 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Bom dia, Nonato! 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

0: Minuto Verão. Cuidado ao se expor ao sol. Aproveite o sol com moderação. Nesse verão, não esqueça, um bronzeamento gradual é muito mais saudável e natural. Atenção, as crianças precisam de cuidados redobrados para curtir o sol. Para garantir a proteção da sua pele, é preciso cuidados especiais, conforme explica a dermatologista Amélia Leal, que dá orientações importantes para a proteção da pele.
1: É importante que a pessoa passe o protetor solar e reaplique durante o dia, pelo menos a cada 4 horas, porque ele vai perdendo a sua eficácia ao longo do dia, então é importante essa reaplicação para que o paciente não sofra uma queimadura. A partir dos 6 meses, os bebês já podem usar protetor solar, desde que o protetor solar seja infantil, porque é um protetor solar mineral que não vai fazer mal para aquele bebê. E antes dos 6 meses, eles devem usar somente barreiras físicas, camiseta UV, chapéuzinho. É muito importante ficar reaplicando o protetor solar, principalmente porque elas estão constantemente na água e esse protetor solar vai saindo mais rapidamente. Caso a criança esteja sem sempre na água, na piscina, é legal reaplicar a cada 2 horas. Se não estiver, a gente consegue reaplicar a cada 4 horas.
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0: Agora são 10:09 na Clube, 10:09 aqui na sua 100,7 Rádio Clube de Marabá. Continua mandando o seu áudio e participando, 99162-2480. Esse é o telefone que você fala comigo, aqui na Rádio Clube. Tem ouvinte participando. Alô, bom dia.
1: Bom dia, meu amigo Nonato. Fala aqui, é o Raimundo. Um abraço pra você aí. E, Nonato, mais uma vez estou aqui falando a questão sobre as pessoas que vivem em situação de rua. Ali na Praça da Criança tem em torno de uns 15 a 20, mais ou menos. E a gente que trabalha naquele local se sente incomodado com essa situação, porque as pessoas que vêm para comer, botar as crianças para brincar, e se deparam com uma situação dessa. Alguns usam droga, outros bebem, outros andam armado. E a assistência social não está fazendo o trabalho correto. Eu gostaria que você nos ajudasse nesse lado, porque em qualquer praça que você for hoje, você não vai encontrar aquela quantidade de pessoas que estão ali na Praça da Criança. Aí eu já te pedi inúmeras vezes ajuda e ninguém resolveu o problema. Eu gostaria que você pedisse para as autoridades resolver esse problema, porque a gente já está vendendo assim, nesse meio festivo, e um pouco menos. Aí tem essa situação dos moradores de rua. Eu gostaria que você nos ajudasse, Nonato.
0: Ok, meu amigo, bom dia. Eu lembro que você já mandou áudio sobre esse assunto. Eu vou encaminhar aqui o seu áudio para que sejam tomadas providências. É um caso de assistência social do município de Marabá. Já falei aqui no programa, assistência social que tem que tomar um posicionamento imediato. Não é só aí na Praça da Criança, são em vários logradouros públicos aqui de Marabá. Vou encaminhar o áudio.
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0: Isso aqui vai para minha amiga Honorata, em São Domingos do Araguaia. Sim.

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0: Agnaldo Timóteo, Verdes Campos, da minha terra, música bonita no programa Show da Clube deste sabadão super especial. Bom dia, amigo Nonato Dourado, estou por cá, também ligada no programa, está ótimo, abraço, professora Dena, do bairro Liberdade. Alô, professora Dena, bom dia. Bom dia também para a professora Dalva. Bom dia, Nonato, aqui é a Olívia falando. Nonato Dourado anuncia para mim uma terra para vender. São 11 alqueires e meio. Fica a 28 quilômetros de São Domingos do Araguaia, no PA Veneza, vicinal Caracol. Então, quem quer comprar aí 11 alqueires e meio de terra, está aí uma oportunidade boa. A Olívia está vendendo 11 alqueires e meio de terra, ali na vicinal Caracol, no PA Veneza. Tá bom? Interessados, entre em contato aqui, que eu passo o contato dela. Alô, Helena, bom dia.
1: Bom dia, Nonato Dourado. Aqui é Helena, Sítio Bom Viver. Ei, Nonato, me dá aí uma notícia aí sobre o trem de passageiro, porque nós temos passagem comprada para amanhã, daqui de Marabá para Maranhão. E aí não estou sabendo como é que está. Viu? Bom dia. Bom sábado.
0: Bom dia. Muito obrigado. Muito obrigado. Helena, ontem eu pedi informações para a Vale. A assessoria de comunicação da Vale atendeu a mensagem, mas não deu nenhuma resposta. Hoje eu já pedi de novo. A assessoria da Vale atendeu, mas não deu nenhuma resposta. Tá bem? A informação que eu tenho é que o trem de passageiros parou na quinta-feira à noite, por volta de 20 horas, lá em São Pedro da Água Branca. Até ontem não tinha voltado a circular. A Vale não emitiu nenhuma nota. Já pedi duas vezes, ontem e hoje. No caso que você tem passagem comprada, o ideal seria procurar o guichê aí da Vale para obter mais informações. Mas até agora a Vale não se manifestou em relação à parada do trem de passageiros.
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0: A rainha do rádio, Márcia Ferreira, chorando se foi. São 10 horas 20 minutos depois, o grupo Kaoma também gravou essa música aí, né? Mas ela foi gravada primeiro pela Márcia Ferreira, gravada primeiro assim, porque é uma versão também do Lorrando se foi, não é isso? Então tá aí, Márcia Ferreira, até hoje tá no rádio. Até hoje está no rádio, viu? É, a Márcia Ferreira, até hoje está no rádio. Que bom! São 10 horas 20 minutos, tem ouvinte aqui na Clube. Alô, bom dia!
1: Bom dia, Nonato Dourado. É o Valdeilton do Bacabalzinho.
0: Próxima tudo bem, Valdeilton? Valdeilton.
1: Para mim aqui, moço, do Bacabalzinho aqui. Que é o Valdeilton. Sempre mandar um alô para mim, Nonato. Sempre é o seu clube da manhã, de segunda a sexta-feira.
0: Muito obrigado, Valdeilton do Bacabal, acompanhando a programação Clube. Ele acompanha o Clube da Manhã e agora está acompanhando o Show da Clube. Bom dia, estou ligado, é o Zé da Banana, na Folha 15.
2: É na mata, aqui é o Janari da 12.
0: Fala,
2: não bota mais essa música, não. Os cutião estão bebendo aqui mais de quê? Tá batendo um louco aqui os cutião, ó.
0: Eita, os cutiões estão sofrendo com as músicas de hoje, hein? Aqui na Clube.
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0: quantos áudios você quiser. Sempre que mandar o áudio, manda aí o seu nome e a localidade que você está. Alô, bom dia.
1: Bom dia, Nonato. Que é a Dona Maria aqui da Folha 29. Olha, eu mandei um áudio para tu, dizendo que era para tu mandar alô para mim. Eu sou uma velhinha, não tenho um celular para me mandar todo dia, mas eu tenho um radinho aqui pendurado na minha parede da cozinha.
0: Olha aí, que legal. Ver.
1: Aqui é a Dona Maria, velhinha da cabeça branca. Eu tenho 75 anos.
0: 75?
1: Se lembra de mim. Aqui é eu e a Radacinha, tá nós duas, a minha netinha. Toda hora ela diz, eu quero mandar áudio pro Nonato Dourado, Deus te abençoe.
0: Amém.
1: Gosto muito do seu programa.
0: Muito obrigado. Beijo, ela ia mandar um beijo aí, viu? Ela não tem celular, está utilizando o celular de outra pessoa, né? E ela está sempre ouvindo o programa. 75 anos. Ela fala, velhinha, não é velhinha, não. Não é velhinha, não. 75 anos está nova. Tá bom, Dona Maria? Um beijo, um abraço. E para a Radacinha, né? Deve ser neta, acompanhando o programa, bom dia, e depois passa aí para dar um abraço na senhora, ver esse radinho pendurado na parede, tá bom, Dona Maria? Um bom dia muito especial. Benezinho, lá da Marabá Pioneira, tá ligado? Alô, Benezinho, cutião da Pioneira, ele é o porteiro, né, porque é bem logo na entrada da Marabá Pioneira, é o porteiro cutião, viu? Bom dia. Alô, Cláudio, em São Domingos, como tá por aí, Cláudio? O que você tá fazendo hoje, meu amigo?
2: Bom dia, Nonato Dourado. Aqui é o Cláudio Vascaíno, rapaz, aqui de São Domingos. Nonato, rapaz, que programação boa, hein? Estou aqui esse sábado aqui na minha casa, aqui de boa, aqui na área. Tomando aqui o São João das Quedas, né? Conhecido como São João da Barra, né?
0: Cuidado!
2: Tirando o gosto com o caju, sabe? Curtindo aqui a programação da clube. Essa última aí, Nonato, sabe? É do Valdir Soriano, rapaz, entendeu? Mexeu lá no fundo, viu? Ofereça aí a programação, a música aí do programa para a minha amiga Zéza, Ronaldo Nogueira, para os meninos lá da chácara Fígado de Aço, tá? Para minha esposa, Dona Maria Eliette, para o meu cunhado Edmilson, tá? E para todos os seus ouvintes. Alô, Renato, bom dia, um bom sábado.
0: Bom dia.
2: Alô, Cláudio Vascaíno, fui.
0: Bom dia, bom sábado para você, Cláudio, e a todos em São Domingos do Araguaia, acompanhando o programa Clube da Manhã. Você sabe que é São João das Quedas, então fica esperto para não cair com ele, viu? Não cair. Aqui na Clube, são 10h32.

0: Cheiro Verde é o nome da banda Pura Emoção, em Marabá 10h36. Alô, bom dia.
1: E aí, meu amigo Nonato Dourado, tô ouvindo seu programa. É o Jean Pereira da Silva, aqui da Vila das Bananas aqui, moço. Sempre gosto de ouvir seu programa, um programa maravilhoso. Deus abençoe mais e mais o senhor. Pois é, dá uma luzinha aqui pra gente, aqui na Vila das Bananas aqui, município de Eldorado dos Carajás.
0: Falou, meu amigo Gênesis. Bom dia, Vila das Bananas, no município de Eldorado dos Carajás.
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0: Magno, como eu te amei. 10h40, tá chegando a hora do almoço, hein? Tá quase chegando a hora. Bom dia pra você que tá na praia, tá aí no balneário, acompanhando a programação Clube. É o último final de semana de férias, do mês de férias, tá bom? Curte bem, com prevenção e muito cuidado, tá legal? Fala aí, meu amigo Riba.
1: Bom dia, Nona Dourada.
0: Bom dia. Riba
1: do Sacramento das Palmeiras, um bom dia. Um ótimo trabalho, um ótimo final de semana. Tudo de bom para vocês, seus ouvintes. Ainda bem que ainda tem gente boa do coração aí no nosso Brasil, né? Que atitude maravilhosa desse cidadão aí. Gostei de ouvir o que você falou aí, ó, Nona Dourada. Pois falou, Riba do Chacreamento das Palmeiras.
0: Alô, meu amigo Riba, obrigado. Bom dia para você acompanhando o programa Show da Clube.
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0: 10h43.
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0: 10 horas 47 minutos, 10h47. Bombeiros salvam homem de incêndio em Marabá. Foi hoje. Hoje, o gerente foi resgatado na madrugada de hoje, após ficar preso no interior de uma panificadora durante um incêndio na Folha 22 aqui na Nova Marabá. A vítima, Alexandre Socorro Silva, gerente da panificadora Plaza Pão. De acordo com a Polícia Militar, equipes do 4º BPM foram acionados por volta das 3 horas e 30 minutos, após denúncias de um possível incêndio no estabelecimento. Ao chegarem ao local, os policiais encontraram intensa movimentação de moradores que informaram que havia um homem preso no interior da panificadora, enquanto uma grande quantidade de fumaça tomava conta do ambiente. Diante da situação, os militares desligaram o padrão de energia elétrica do imóvel para reduzir os riscos, né, de choque elétrico e facilitar a operação de resgate. Em seguida, entraram no prédio mesmo com a baixa visibilidade provocada pela fumaça e localizaram Alexandre, que não conseguia deixar o local, possivelmente em razão da inalação da fumaça. Após o resgate, a vítima foi levada para uma área segura, onde recebeu os primeiros atendimentos até a chegada do Corpo de Bombeiros Militar. Antes da chegada da equipe especializada, os policiais utilizaram o extintor existente na panificadora para conter as chamas. Aí, na sequência, o Corpo de Bombeiros assumiu a ocorrência. As circunstâncias que provocaram o incêndio não foram informadas ainda, mas parabéns aqui aos militares do 4º BPM por esse ato de bravura aí para salvar o gerente que estava preso dentro da panificadora. Foi hoje por volta das 3h30 da manhã na Folha 22, Nova Marabá.
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2: Oi, bom dia, Nonato Dourado. Aqui é de São Domingo, a felicidade.
0: Felicidade.
2: Tudo bem?
0: Tudo bem.
2: Pai, eu estava com muita saudade de vocês.
0: Que
2: todos
0: bom.
2: Vocês, para mim, são meus amigos do coração. Vocês moram no meu coração e não pagam aluguel.
0: Legal.
2: Eu fico aqui, eu ligo meu rádio e não desligo, direto, ligado. Eu passo com uma história que tu estava contando. Eu tenho um rádio ali fora, no quintal, e tem outro aqui na cozinha. Ah, Nonato Dourado, tenho muita saudade de vocês. Te desejo tudo de bom, um ótimo final de semana. Que Deus te cubra com muito amor, paz, você e sua família. Um abraço, um grande abraço. Tua amiga Felicidade aqui, São Domingo. Não esqueça de mandar um alô para nós.
0: Felicidade, alô Felicidade em São Domingos do Araguaia. Quer dizer que nós aqui somos igual ao seu Madruga, né? Não pagamos aluguel. Moramos aí no seu coração e não pagamos aluguel. Meu amigo J. Almeida, bom dia.
3: Bom dia, Donato Dourado, meu irmão. Rodulando por aqui, Sargento J. Almeida, meu querido. Rapaz, Donato, onde você tá? Que tá, meu irmão? Aí, isso não vai dar saudade em Belém, que eu era mais novo, rapaz. É, Donato, tinha que ver quando eu gosto de tomar um vídeo, quando eu ouvir isso, vão aí. Aurélio Santos, esses cantores paraenses todos. Eu só não vou muito com o Tecnobrega, não sou muito fã, não. Mas no passado é uma parada, aí é comigo. Aqui em casa, botar aqui um solão pra fora aqui na beira da piscina aqui, até a boca racha. Renato, que Deus te abençoe, você, seus familiares, sua equipe. Tudo de bom pros ouvintes da Rádio Clube do Pará, a melhor rádio do Pará. Tô porcada, Nato. Um abraço. Fica com
0: grande
3: Deus.
0: Abraço, J. Almeida. Bom fim de semana para você e também aí para sua família. Alô, meu amigo Jailton, bom dia.
4: Ei, Nonato, bom dia. Rapaz, o presidente dos Cutiões lá da Folha 12, o Eco Alfa, tá chorando pra caramba, meu filho. Leva uma toalha lá para ele, rapaz. Bom dia, bom trabalho.
0: Ele falou que não é Cutião. Ele disse que não é Cutião, não, viu? Eco Alfa, tá? Mas Tô confiando em você aí. Tá bom, meu amigo Jailton? Bom dia. Agora, 10h52.

Franquito Lopes, eu te amo, meu amor. Bom dia, vai para minha cunhada Raquel, meu irmão Albertino, lá no quilômetro 1. Acompanhar até agora o programa Show da Clube, aqui pela Rádio Clube. Bom dia, muito obrigado aí pelo carinho da sintonia, Albertino e também a Raquel. Ligados, agora são 10h56. Nós vamos encerrar o programa agora, tá bom? 10h56. Só que é o seguinte, daqui a pouquinho mesmo, daqui a alguns minutos, você tem um encontro marcado comigo no Barra Pesada. Barra Pesada hoje é mais cedo, às 11 horas da manhã. Então é um pulinho, você já pula comigo, sai do rádio, vai para a TV acompanhar o Barra Pesada, tá bem? Para vocês um excelente fim de semana, um final de semana de muita paz, diversão. Vamos fechar o veraneio com segurança, com prevenção, tá bom? Boa praia para todo mundo, bom fim de semana. E já já tem Barra Pesada. Alguns minutinhos você está encontrando comigo no Barra Pesada. Inclusive hoje tem sorteio de uma cesta e também de uma cadeira de praia lá no Barra Pesada. Ainda dá tempo? Dá, mas não. Já fechou aí as inscrições para participar. Mas vai lá, acompanha comigo. Já já a gente se encontra por lá. Eu encerro o programa de hoje com o seguinte pensamento. 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

0: isso. 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
1: Conexão com a nossa Clube FM, né? Nesta manhã já estamos em conexão.
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0: só telefonar, meu amigo. Esse é o som do Roberto Gama, é só telefonar. 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
4: Gabi Fernandes.
3: É pago mesmo na sala.

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7: Começa agora aqui o seu sabadão pra agitar a sua tarde. Olá, meu povo, com a graça de Deus, tô chegando. Abre a janela, aumenta o som e deixa a vibe boa tomar conta, porque o seu fim de semana começa oficialmente agora. Hoje o caldo vai engrossar e a overdose de música boa, alto astral no topo, aquelas datas comemorativas pra gente registrar, claro. Prepara o coração, ajusta o volume do rádio, vem comigo aqui no Sabadão. Sabadão da Clube tá online, ninguém segura, né? Um grande abraço pra você. Hoje é dia do motorista, um grande abraço, dirija com atenção aí, viu? Um grande abraço, hoje todo mundo vai se jogar nesse maraverão que tá demais. Hoje tem Natanzinho, Natanzinho Lima, já preparou a sua caixa térmica e vai com muita moderação com a galera curtir o maraverão lá no complexo do bairro Santa Rosa. Sabadão da Clube vai tocar muita música. Você participa aqui pelo 94-91-62-2480. Uma boa tarde. Meio-dia e quatro.

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0: Super Banda NSYNC aqui na Clube. E Banda R15 juntinho. Melody da Tatuagem. Já já eu volto aqui no seu Sabadão.
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0: Meio-dia e 24.

0: Minuto Verão. Cuidado ao se expor ao sol. Aproveite o sol com moderação. Nesse verão, não esqueça, um bronzeamento gradual é muito mais saudável e natural. Atenção, as crianças precisam de cuidados redobrados para curtir o sol. Para garantir a proteção da sua pele, é preciso cuidados especiais, conforme explica a dermatologista Amélia Leal, que dá orientações importantes para a proteção da pele.
1: É importante que a pessoa passe o protetor solar e reaplique durante o dia, pelo menos a cada 4 horas, porque ele vai perdendo a sua eficácia ao longo do dia, então é importante essa reaplicação para que o paciente não sofra uma queimadura. A partir dos 6 meses, os bebês já podem usar protetor solar, desde que o protetor solar seja infantil, porque é um protetor solar mineral que não vai fazer mal para aquele bebê. E antes dos 6 meses, eles devem usar somente barreiras físicas, camiseta UV, chapéuzinho. É muito importante ficar reaplicando o protetor solar, principalmente porque elas estão constantemente na água e esse protetor solar vai saindo mais rapidamente. Caso a criança esteja sempre na água, na piscina, é legal reaplicar a cada 2 horas. Se não estiver, a gente consegue reaplicar a cada 4 horas.
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1: Opa, estou de volta aqui na Clube 100,7.
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1: Olha, minha gente, atenção, foi encontrado em via pública um título de eleitor em nome de Maria de Fátima Alves da Silva. O documento está guardado e pode ser retirado com o cabeleireiro Josias no seguinte endereço, na Avenida Manaus, número 711, no bairro Belo Horizonte, viu? Vamos lá, vai lá buscar o seu título, né? Foi encontrado em via pública o título de Maria de Fátima Alves da Silva. Pode procurar lá na Avenida Manaus, número 711, bairro Belo Horizonte, que o Josias vai entregar o seu título. Olha, atenção, procura por parente Jessé de Souza Pereira, de 48 anos, morador de Trairão, procura por sua mãe, conhecida como Lúcia. Segundo relatos, Dona Lúcia morou na Velha Marabá, na Marabá Pioneira, nos anos 80, em um dos quartos do senhor Mãozinha do Cassino, acompanhada de uma filha pequena. Jessé foi entregue para adoção quando tinha entre 2 e 3 anos de idade e busca reencontrar a mãe. Quem tiver qualquer informação sobre a senhora Lúcia, favor entrar em contato pelo telefone WhatsApp 93 99197-3252. Repetindo, procura por parente. Jessé de Souza Pereira, de 48 anos, morador de Trairão, procura por sua mãe, conhecida como Lúcia. Segundo relatos, Dona Lúcia morou na Velha Marabá, na Marabá Pioneira, nos anos 80, em um dos quartos do senhor Mãozinha do Cassino, acompanhado de uma filha pequena. Jessé foi entregue para adoção quando tinha entre 2 e 3 anos de idade e busca reencontrar a mãe. Quem tiver qualquer informação sobre a senhora Lúcia, favor entrar em contato pelo telefone WhatsApp DDD 93, fone 99197-3252. Aconteceu, ligue na Clube, é o Sabadão que traz agora Zé Neto e Cristiano.

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0: Bruno e Marrone aqui no seu Sabadão da Clube.
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0: Agora 12:48.

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6: De volta, o seu amigão Zeca Moreno aqui no seu Sabadão da Clube. E aí, tudo bem? Tudo certo? Um abração pra quem tá na sintonia da Clube. O Renato e a Jane lá na Reluz Materiais Elétricos, tá lá na sintonia. O Davi, o Regis, toda essa galera aí, um grande abraço. 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E atenção, você que está aí no volante, na boleia do caminhão ou no guidão da moto, antes de girar a chave ou pegar a estrada, vale aquele momento de reflexão e fé. Neste sábado, dia 25 de julho, a Igreja Católica celebra o dia de São Cristóvão, o padroeiro dos motoristas e viajantes. Hoje é dia do motorista, né? Dia de São Cristóvão também. E o São Cristóvão é padroeiro dos motoristas e viajantes. Na capital paraense, a data conta com uma programação especial que reúne centenas de devotos e condutores para renovar as bênçãos. Toda essa programação aqui já no portal dol.com.br, aconteceu, está no Dol Carajás. No interior do estado também tem muitas celebrações em honra a São Cristóvão. E cá para nós, gente, com o trânsito corrido do dia a dia, as viagens de fim de semana, fé e prudência nunca são demais, não é verdade? Essa tradição, em muitos lugares, reforça algo fundamental. a gratidão por cada trajeto concluído em segurança e o pedido de proteção para que todo mundo vá e volte em paz para casa, né? Muitos motoristas têm ali a imagem de São Cristóvão, né, no carro ali. Então, muitas bênçãos para vocês. Que São Cristóvão proteja todos nós no trânsito, né? Que você vá e volte em segurança, né? Que São Cristóvão abençoe o caminho de cada um de vocês que está na sintonia da Clube. Dirija com cuidado, use o cinto de segurança e bora rodar com toda atenção e segurança. E ainda tem aqui essa utilidade pública, atenção. Procura-se por parente. O Jessé de Souza Pereira, de 48 anos, morador de Trairão, procura por sua mãe, conhecida como Lúcia. Segundo relatos, Dona Lúcia morou na velha Marabá, Marabá Pioneira, nos anos 80, em um dos quartos do senhor Mãozinha do Cassino, acompanhada de uma filha pequena. Jessé foi entregue para adoção quando tinha entre 2 e 3 anos de idade e busca reencontrar a mãe. Quem tiver qualquer informação sobre a senhora Lúcia, favor entrar em contato pelo telefone no DDD 93-99197-3252. WhatsApp 93-99197-3252.
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6: É hoje, Natanzinho Lima, ali no Maraverão, ele canta agora com Panda.

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1: Aquele abraço pra você que tá na praia, tá no balneário, a galera do balneário Taboquinha, lá na Barraca do Miro, um abração pro Fleury, lá do Boteco do Fleury. Quem tá curtindo também na chácara é o professor Josiel Carvalho, a Eusilene, um abração aí pro Amailton, né, que é o grande anfitrião aí na sua chácara. Grande abraço ao Perna Grossa, o Otávio, dona Eusalina e o Emanuel. Bom verão aí pra vocês. As férias estão indo e o Emanuel aproveitando esse último final de semana das férias. 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
1: Na Clube, 13 horas e 4. Depois de balada com Gustavo Lima, já já eu volto.

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4: 13:08, 13:08. 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Vamos falar de futebol agora. Tem papão em campo pelo Brasileirão da Série C. O Paysandu já está em Manaus para o grande confronto contra o Amazonas pela 15ª rodada da competição. A delegação bicolor desembarcou da madrugada deste sábado e já ajusta os últimos detalhes para a partida. O jogo acontece neste domingo, às 20h30 da noite, no estádio Carlos Zamit. O Papão entra em campo na quarta colocação, com 23 pontos, de olho em mais uma vitória para se aproximar da vaga na próxima fase. Já o Amazonas ocupa a 14ª posição com 17 pontos. E a tradição joga ao lado do bicolor, né? Em 4 partidas disputadas contra a Onça Pintada na capital amazonense, o Paysandu nunca perdeu, viu? São 2 vitórias e 2 empates no retrospecto. Expectativa de jogo quente na Série C. Fique ligado nas emoções do futebol aqui na nossa programação. Você sabe, sem clube não há futebol. Fica ligado aí nas primeiras do esporte com o meu querido Paulo Henrique, Clube da Bola com o Rogério Brasil. Ei! E aí, o verão chegou, o final de semana promete muito.
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0: coração. Que honra demais poder estar aqui, viu?
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1: Aquele boa tarde para você na sintonia da 100,7, curtindo a melhor programação da tarde, Modern Talk, Jerônimos Cadillac. 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

0: com as provas de natação, caiaque, stand-up. A largada da travessia aquática será na seção fluvial do Exército, na Transmangueira, com chegada em frente ao palco central da Prefeitura. E na Z30, a quadra recebe os torneios de basquete 3x3. Se você quer participar, fique atento às inscrições. Continuam abertas exclusivamente de forma presencial na Secretaria de Esporte e Lazer, no ginásio Renato Veloso, na Folha 16, de segunda a sexta, de 8 às 14 horas. Participe e aproveite o verão de Marabá com muito esporte e lazer. Aconteceu, ligue na Clube. Quer saber mais dessa programação? Leia o Diário de Carajás, que está nas nossas plataformas digitais. 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Vou para o intervalo, já já eu volto aqui no seu Sabadão da Clube.
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0: 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Na Clube 13 e 32.

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0: Clube, 13h50, sabadão de volta com Zainara.
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0: ao som de Gabi. Gabi Amaranto, Zainara, mulher da Amazônia. Tá na hora de dizer bye bye.
1: Ah, não, não acaba não, tá tão bom.
0: Obrigado, obrigado, obrigado pela sua audiência, pela sua atenção durante toda essa semana aqui na Clube. A gente vai ficando por aqui, meus amigos, o Sabadão da Clube, viu? Desejo a todos vocês um excelente fim de semana. Aproveite bastante, curtam cada segundo, mas lembre-se, divirtam-se com responsabilidade. Diversão e responsabilidade, essa é a nossa praia. E no quarto domingão do Maraverão, festa continua com tudo. Tem muito show, né, na praia, com destaque para a energia inconfundível de Nathan Lima, lá no complexo, lá no bairro Santa Rosa, para agitar a galera hoje, dia 25, vai ser show, viu? Vale lembrar que este é o último final de semana das férias escolares, hein? Então, bora aproveitar cada momento ao máximo e pode marcar aí. Segunda-feira eu tô de volta com aquele pique de sempre, a partir das 14 horas no Clube da Tarde. Aquele abraço, bom descanso, um ótimo domingo. Até segunda-feira aqui na direção-geral, Hinaldo Antônio, no jornalismo e na produção e na coordenação, Michel Garcia. Fica com Deus e fique na Clube!

0: Agora sim, um gritinho pra ela.
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2: Minuto Verão.
3: Cuidado ao se expor ao sol. Aproveite o sol com moderação. Nesse verão, não esqueça, um bronzeamento gradual é muito mais saudável e natural. Atenção, as crianças precisam de cuidados redobrados para curtir o sol. Para garantir a proteção da sua pele, é preciso cuidados especiais, conforme explica a dermatologista Amélia Leal, que dá orientações importantes para a proteção da pele.
6: É importante que a pessoa passe o protetor solar e reaplique durante o dia, pelo menos a cada 4 horas, porque ele vai perdendo a sua eficácia ao longo do dia, então é importante essa reaplicação para que o paciente não sofra uma queimadura. A partir dos 6 meses, os bebês já podem usar protetor solar, desde que o protetor solar seja infantil, porque é um protetor solar mineral que não vai fazer mal para aquele bebê. E antes dos 6 meses, eles devem usar somente barreiras físicas, camiseta UV, chapéuzinho. É muito importante ficar reaplicando o protetor solar, principalmente porque elas estão constantemente na água e esse protetor solar vai saindo mais rapidamente. Caso a criança esteja sempre na água, na piscina, é legal reaplicar a cada 2 horas. Se não estiver, a gente consegue reaplicar a cada 4 horas.
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4: Olha que o pau te acha, rapaz.
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6: Vou te dizer uma coisa, é pura bucha e sair, viu?

0: Nunca lagrimou num copo de cachaça, hein?
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2: Oi, cheguei no seu sabadaço. Aqui é clube. Aqui é 100% você.
3: Oi, tio PH.
2: Oi, menina. Égua. É o sabadão com muito mais gostosura. Eu também, meu filho.
4: Faz um pix, pix,
2: pix, rapaz.
5: Batendo no liquidificador, dá pelo menos um?
2: Dá, dá. Vai pra lá, rapaz.
6: Passo daqui uns 20 minutos aí contigo.
2: Tá, vai.
7: Ei, rapaz, esse cara tá doido.
2: Bem ágil. Vambora.
8: Ei, PH. Ei, PH.
2: Bora, rapaz.
7: Égua.
2: Bora logo, hein.
3: Liso, é?
2: Tô liso, velho. Bora logo, porque vocês fazem e acontecem. Mandam mensagem pra cá. Mandem, por favor. Mandem mensagem pra cá. Porque nós vamos estar no coisitar. Tô nem aí. Rapaz, queria poder estar fazendo o que eu queria. Ia ser um sabataço como a gente quer. Queria estar fazendo o que eu queria. Tomando uma lá na barraca do Pedrinho. Hoje tem Nego Loiro. Lançamento aí, né? Do DVD do Nego Loiro, né? Gravação, perdão. Lá no show, onde tem Natanzinho e... Rapaz!
9: Égua, mano, tu é ralado.
2: Tô ralado! Eu queria ir lá.
9: Mas quando já...
2: Deixa eu ir lá, rapaz.
9: Mas quando já...
10: Te manca, PH.
2: Bora logo, rapaz.
11: Rapaz, tu sai de problema, rapaz. Eu já te falei, meu.
2: Rapaz, para com isso, rapaz.
7: Eita coisa boa.
2: Bora logo simbora.
10: Quem bate o bolão mesmo é o PH.
2: Toca logo a primeira aí. Deixa de graça. Vai.
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1: Aqui, Rádio Clube, você, tarde de sábado, gostosa, maravilhosa, você acompanhando tudo aqui na programação especial deste sabadão. Aqui você realmente faz e acontece, e a gente está aqui na sua companhia, sempre trazendo o melhor para você, né? E sempre nesse ritmo!
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3: eu só sei contar até três.
1: Então, um, dois, três.

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0: É Power aí!
1: Oi, meu filho! Estamos aqui nesse sabadão gostoso, hein? Régua a temperatura lá em cima, maninho do céu! Temperatura lá em Riba, né? Hã? Estamos na casa aí. E a temperatura lá em cima, altíssima. Estamos com 30, né? 30 aí? Não, 33 graus, né? É. 30, tá meio que nublado ainda, né? No meu aqui tá dando 33 graus. Tá nublado, né? Mas Marabá tá assim, não é? Em alguns lugares está mais ameno, não é? Ei, ei, ei! Ei! Já pensou, velho? Você já pensou em trabalhar longe, hein? Já pensou em trabalhar em outro país e ter oportunidade de oportunidades financeiras com mais qualidade, né? Ter aquela qualidade de vida que você deseja, então pode estar ainda mais próximo do que você sonha, né? Diante da crescente escassez de mão de obra, a Alemanha passou a adotar uma estratégia mais ativa para atrair profissionais estrangeiros, em vez de esperar que trabalhadores busquem oportunidades no país por iniciativa própria. O governo alemão tem firmado acordos diretamente com outras nações para facilitar o recrutamento. Um dos exemplos mais recentes é o memorando de entendimento assinado com a Índia, voltado à seleção de capacitação de profissionais de enfermagem. A iniciativa busca ampliar o número de trabalhadores qualificados no sistema de saúde alemão, um dos setores mais afetados pela falta de mão de obra. De acordo com a Comissão Europeia, o acordo estabelece diretrizes para padronizar os processos de recrutamento e capacitação dos profissionais, incluindo preparação linguística e intelectual. O objetivo também é acelerar o reconhecimento das qualidades obtidas no exterior, reduzindo a burocracia para que esses trabalhadores possam atuar no mercado alemão. A iniciativa reflete uma mudança na forma como o país enfrenta a escassez de mão de obra. O desafio, que antes era tratado principalmente pelas empresas e passou a integrar a estratégia do governo, que busca garantir ofertas de profissionais em áreas consideradas essenciais para a economia e os serviços públicos. Aí, portanto, a Alemanha, então, né, com dificuldade de mão de obra, dando aí oportunidade para outros, para estrangeiros. É. Gente, é o seguinte, tudo isso é um comentário meu aqui, de minha responsabilidade, tudo isso é a forma de como você trata o seu país. Geralmente na Europa, esses países da Europa, eles têm uma limitação, inclusive para aquela situação de casais que tenha um limite para ter filhos. E isso não está sendo, não é? Isso aí mexe sim na estrutura de crescimento, não é? Na famosa densidade demográfica. Não é? É. Isso mexe, inclusive, no crescimento de pessoas, de cidadãos do próprio país. Se, por exemplo, dá um freio assim, tam, isso aqui só vai refletir daqui a algum tempo, em longo prazo. E aí acontece isso, que é justamente a falta de mão de obra. Estão precisando, inclusive, de enfermeiros, muito lá, né? Aí estão cogitando a Índia. Por que a Índia? Porque a Índia é um dos países mais populosos do mundo, ficando atrás somente da China. E a Índia está tendo agora um tipo de investimento muito grande em que as pessoas não saem mais de lá para se espalharramar, né? Esparramar aí pela Europa. Então, as pessoas, quando têm oportunidade perto de seus familiares, não querem sair. Ninguém quer, né? Então, para quem gosta aí de se aventurar, aí a Alemanha é o caminho. Mas antes, vocês têm que primeiramente estudar o caso. Não vão na irresponsabilidade de partir assim de qualquer maneira, né? É isso, Rádio Clube também é serviço. Tá mandando seu áudio pra cá. Chegou o áudio aqui, rapaz, ninguém tá nem ouvindo o PH. Dizer uma coisa, né? Ai, ai, ai, ai, ai. Tá? Vamos para um bloco musical. Vamos para o bloco musical. Já já eu volto aqui na Clube Sua 100.7. Ai, que coisa.

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1: Oi, boa tarde para você que já está aqui na clube. Muito obrigado aí pela sintonia da melhor. É, meu amigo. É, mas você está muito alta parada, tá? Agora ficou legal. Olha aí, gente, falando para você que tem uma utilidade pública aqui, não é? Essa utilidade pública trata-se de Jessé de Souza Pereira. Ele tem 48 anos, morador de Trairão. Trairão fica ali na região oeste do Pará, ali próximo a Itaituba, né? E, portanto, está à procura de sua mãe, conhecida como Lúcia. A lembrança que ele tem é que ela morou na Velha Marabá, ou melhor, a informação que ele tem, morou na Velha Marabá nos anos 80. Alô, Wilson Paixão Lapeta, tu conheceu? Raimundo que é nosso ouvinte, não é? Meu amigo Raimundo, quem... Ah, rapaz, ali o Benezinho Batera, a Lucimar Santos, não é? Ele morou aí, o Lucimar, quem estiver me ouvindo... Nos anos 80, né? Aí na Marabá Pioneira. Ela morou, né? Ela morou. Então, ele tem poucas informações de sua mãe. Sabendo que ela concedeu para a doação. Ela doou ele, né? Deu para alguém, deu para uma família. E ele só tinha 2 anos de idade. 2 a 3 anos de idade. Então, o que se sabe é que ela morou em um dos quartos do senhor Mãozinha. Quem conheceu Mãozinha do Cassino? Mãozinha do Cassino, já ouvi falar. Que era conhecido nos anos 80, né? Na Marabá Pioneira. Esse Mãozinha, o senhor Mãozinha do Cassino. Conhece aí Moser? O Moser. Então... Outra informação é que ele tinha uma irmãzinha que também morava com eles nessa época. Quem tiver informação ou conhecer a senhora de nome Lúcia, que é mãe aí do Jessé de Souza Pereira e que morou aí em um dos quartos do senhor Mãozinha, por favor, entrar em contato pelo Zap 93-991-97-3252. 93-991-97-3252. Tá bom? É, os mais antigos aí da Marabá Pioneira, né? Alô, meu querido, o grande Maxilei, né? Tá certo? É, pessoal que conhece aí, quem sabe, né? O Jessé está procurando a mãe dele. Tá bom, vamos de mais músicas aqui na Clube! Aqui a sua 100.7, sabadão rolando. Sintonize. Vamos de música! Oi. 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
1: Alô, João Gomes! Bora! Bora!

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1: Quem gostou faz barulho aí?
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1: Vamos mais um aqui com Toca do Vale. Vai, minha banda!

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0: 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É Paulo aí.
1: Oi, tá tudo bem? Tá tudo bem, tá tudo tranquilo? É Rádio Clube neste sabadão com você. Aqui o nosso querido João Gomes tá pedindo música de Jorge Mateus. Daqui a pouco, tá, João Gomes? Pra você, tá bom? Quero abraçar meu amigo Edno. Ele é o famoso de Belém. Tá ligado sempre na Clube. Muito obrigado aí pela audiência. É, o Mojaci já tá aí, dentro de uma garrafa.
2: Ei, PH.
1: Ai, ai, ai. Quero abraçar você que está na sintonia da Clube. 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Muito bom. 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Muito bom! Gostei demais! Bom. Parabéns aí. Bora de mais músicas aqui na Clube. Porque na Clube tem sempre aquilo que você quer, aquilo que você procura entender, né? Porque música aqui também você vai ter. É João Gomes. Coloca pra nós. Peraí. Bora ouvir o João Gomes aqui.
3: Boa tarde, meu amigo PHzinho, secador do D8zinho. Aqui é o João Gomes do Bairro da Liberdade, o homem D8.
1: Sim.
3: Passando pra avisar que daqui a pouco tem show do Mirassol hoje, menino. Daqui a pouco a Taboca racha. Mais outra ataca do Gigantinho da Colina.
1: Será?
3: E amanhã o D8ão tá na área amanhã. Ei. Viu, dona Silene Nabate, quilômetro 7. Giovanni Bebê. Sidney Pai. Viu, os demais secadores. Tem. Amanhã o Malvadão tá na área, menino.
1: Pois é. Ei, meu amigo, Rei do Frango. Também tá ligado na Clube, Rei do Frango. A toda essa turma maravilhosa aí, ligado na Clube. Muito obrigado aí, viu? Amanhã o Urubu vai. Ei, urubu! Vou matar o urubu!

barra. Eu também não! Amanhã tem urubu voando aí caindo. Bora de música! Já tem muito mais aqui pra você. Alô, João Gomes. Eita, meu grande amigo Luiz Despachante é flamenguista, como ele só, tá sempre na sintonia da clube. Vimbora!

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2: Opa, de volta com você aqui na Clube. Dizendo que, olha, delegação multitécnica do Exército Brasileiro participa dos Jogos Indígenas do Xingu. Militares do Comando Militar da Amazônia Oriental participam de uma delegação multitécnica do 2º Festival de Cultura e Jogos Indígenas do Xingu, na cidade de Altamira, região sudoeste do Pará. E o evento que destaca aí a tradição cultural e força dos povos originários. É realizado de 21 a 26 de julho e reúne 14 etnias em competições esportivas e apresentações culturais. A participação da delegação do exército se dá por meio de um convite da organização do festival aos adolescentes de povos originários que servem a pátria na 23ª Brigada de Infantaria e Selva, especificamente no 51 Bis, né, que é Batalhão de Infantaria de Selva, lá de Altamira, e no 51º, no 53 Batalhão de Infantaria e Selva de Itaituba. Os militares são integrantes das etnias Caiapó, Munduruku, Xipaia, Curuaia, Juruna e Arara, expressando a riqueza, a diversidade e a força dos povos originários da Amazônia. Apesar de serem diferentes, de diferentes etnias, compartilham dos valores de camaradagem, espírito de corpo e amor ao Brasil. Não é? Então, portanto, está acontecendo essas competições esportivas que são típicas dos povos indígenas da região, com corrida de bastão, arremesso de lança, canoagem, cabo de guerra, entre outras modalidades. A presença da delegação reafirma o compromisso e a integração do Exército Brasileiro com os povos originários. Portanto, tá aí, né, o Exército contribuindo com mais um evento ao povo brasileiro. Né? São 15 horas e 46 minutos. A gente vai com umas músicas pra você. Porque aqui a gente gosta muito dessa versão, esse batidão aqui.
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0: Opa, com você aqui, meu querido Monjaci Moraes, só na manhã do Aranha, torcendo pra esse Flamengo dele. Rapaz, vou te dizer uma coisa, hein? Esse Flamengo vai jogar aí contra o Vitória. Amanhã, né? Amanhã, mas hoje tem o Vasco. O Vasco, pelo amor de Deus. Esse Vasco, vou te dizer, apanha de todo mundo. Monte assim que tá feliz aí. Vou te dizer uma coisa.
1: Não é um doido.
0: Sou mesmo.
2: Esse teu time já era. É só perna de pau, viu, mano?
0: Mas bora ver. Esperança é a última que morre, essa danadinha.
3: Ei, bonito.
0: Oi.
3: Ei, bonito, tu parece que é até flamenguista.
0: Oi, rapaz, quem é? É o Monjaci Moraes, esse é flamenguista. Cadê o de Belém, hein? De Belém já tá apertando uma, já. Grande de Belém. Meu amigo Zé Maria. Ih, rapaz. Ô, Zé Maria, na JH Diesel. Olha aí, mano. Olha, no Campeonato Brasileiro, seu Monjaci Moraes, teremos hoje Atlético Paranaense Internacional, daqui a pouco, 18h30, o Santos também vai pegar a Chapecoense, o Vasco joga às 20h30 contra o Mirassol, ai, pelo amor de Deus, amanhã teremos Cruzeiro e Botafogo, Bahia e Corinthians, Bragantino e Coritiba, a equipe do Grêmio vai jogar contra o Fluminense às 18h30 no Maraca, teremos Flamengo e São Paulo, moleque, amanhã, olha aí, hein? E o Remo vai jogar às 19h30 contra o Vitória. Amanhã nós teremos transmissão aqui na Clube Remo e Vitória. O Palmeiras vai jogar contra o Atlético Mineiro também amanhã às 19h30. Então tá aí pra você. Só lembrando que tivemos aí, né, ontem os seguintes jogos. Bahia 2x0 na Chapecoense. Aliás, dia 17 foi esse jogo, né? E ontem tivemos o Botafogo empatando com o Vitória em 0x0, viu? O líder é o Palmeiras, tem 44, tá? O Flamengo é o segundo, tem 37, ou seja, 7 pontos só aí, separa, né? Não, jogo a menos, isso aí não... Né? Deixa eu jogar, né? Então tá, 4 pontos. Olha, o Atlético Paranaense 33, o quarto colocado é o Fluminense, tem 32. Lá na zona de rebaixamento, Vasco, 17º, Mirassol, 19º, Remo é o 18º é o Mirassol, 19º Remo e a Chapecoense tem 9 pontos. Agora, Mirassol e Vasco, olha esse jogo aí. Os dois da zona, hein? Pelo amor de Deus, o bicho vai pegar. Vamos de música aqui na Clube. Já já tem muito mais pra você aqui no canal da Informação Total, seu Monjaci.

0: Minuto Verão. Cuidado ao se expor ao sol. Aproveite o sol com moderação. Nesse verão, não esqueça, um bronzeamento gradual é muito mais saudável e natural. Atenção, as crianças precisam de cuidados redobrados para curtir o sol. Para garantir a proteção da sua pele, é preciso cuidados especiais, conforme explica a dermatologista Amélia Leal, que dá orientações importantes para a proteção da pele.
1: É importante que a pessoa passe o protetor solar e reaplique durante o dia, pelo menos a cada 4 horas, porque ele vai perdendo a sua eficácia ao longo do dia, então é importante essa reaplicação para que o paciente não sofra uma queimadura. A partir dos 6 meses, os bebês já podem usar protetor solar, desde que o protetor solar seja infantil, porque é um protetor solar mineral que não vai fazer mal para aquele bebê. E antes dos 6 meses, eles devem usar somente barreiras físicas, camiseta UV, chapéuzinho. É muito importante ficar reaplicando o protetor solar, principalmente porque elas estão constantemente na água e esse protetor solar vai saindo mais rapidamente. Caso a criança esteja sempre na água, na piscina, é legal reaplicar a cada 2 horas. Se não estiver, a gente consegue reaplicar a cada 4 horas.
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0: Oi, bebê, tudo bom, gostoso?
1: Ei, ei, tu tá alegre, hein? Eu choro!
2: Miguel, o que que tu queres pegar?
3: Ei, filho, todo mundo sabe, tu não te garante.
4: Ora não, me garanto sim, eu sou igual o Raimundo da Eletrônica, Raimundo lá da Velha Barabata, lá na Folha 15, com o meu grande amigo Luiz do Milho. Quem mais tá aí? O Janari, é? Abraça a Janari, essa galera da Velha Marabá, que está aí na sintonia da Clube. A Clube sempre fazendo o melhor, a Clube sempre trazendo aquilo que você quer, né? Quer sempre a melhor, a maior audiência. E você, claro, sempre mandando ver aqui no canal 100.7. Meu querido Luiz do Milho, torcedor do Águia Ferrenho, onde o Águia vai, ele vai atrás. Eu sei que ele é fera. É ele, o Fortunato Gato, o Batista, não é? Toda essa turma maravilhosa que está sempre torcendo pro Azulão Marabaense, tá bom? Bora pra lá, bora pra cima! Ei, o que vocês estão fazendo mais aí? Me diz aí, o meu querido Raimundão, gente da... Eu estive lá com o Raimundão, rapaz, ele falando aí das coisas maravilhosas, né? Que ele tem uma audiência, ele vive a Rádio Clube dia inteiro. Isso é bom demais. Eu fico muito feliz com tudo isso, porque a Rádio Clube proporciona muita alegria, descontração a toda essa turma maravilhosa da velha guarda e a audiência que a Rádio Clube ainda tem, compõe. Isso é bom demais, né? Muito obrigado pela audiência de vocês. A gente tá correndo aqui, rapaz, porque a Clube sempre traz sempre o melhor. A gente vai pro intervalinho, já já eu volto aqui no canal 100.7, aqui no canal Campeão. 4h45.

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0: Pois é, né? Estamos aqui na Clube A Sua 100.7. Sabadão gostoso, maravilhoso. Já rolou muita coisa legal. Agora o PH vai com o seu. É, com as suas músicas, né? Pra você ter aí uma. Pra você ter aí uma. Um pouquinho das músicas que o PH gosta aqui vai mandar pra você, tá certo? Mas olha, tem uns áudios aqui também, né? O Francisco, fala Francisco! Aí na Folha 21, tá ligado na Clube, um abraço, tá aí Francisco, boa tarde!
1: PH, é esporte. Quero saber, Liga das Nações, masculina, feminina. Brasil passou pela Itália pra disputar o título mundial. Valeu, PH. É nóis.
2: Buenas tardes, meu amigo PH. Hoje tem um jogo nosso gigante, né? Sabadão, pra cima, só alegria. Hoje tem um gigante Mirassol, né? Às 20h30, no nosso Caldeirão de São Januário. É um pra cima do Mirassol. Eu acredito no nosso Vascão. Manda um oi pra amiga Loura do Carro Branco. Está ligado a ouvir seu programa. É só fã número 1. Alô pra minha mãe, Dona Terezinha. Tá ligada também ouvindo seu programa. Sou Giovanni de Souza, do bairro Laranjeiras. Tamo junto.
0: Olha, Giovanni de Souza, olha, abraçando aí meu amigo Jailton Pantoja, tá ligado com a gente lá na Vila do Prego. Ele, Dona Diquinha, toda a turma lá, seu Antônio, todo mundo lá na Vila do Prego, em Santo Antônio do Tauá. Falando em Santo Antônio do Tauá, tomei conhecimento que uma amiga de velhas datas, uma senhora já de 70 e poucos anos, a dona Belmira Pimentel, lá de Outeiro, faleceu ontem, não é? Ou hoje. E com muita tristeza, uma figura que a gente acompanhou e tem uma grande consideração, inclusive com a família dela, eu tomei conhecimento do falecimento da dona Belmira Pimentel. Meu Deus do céu, é uma perda irreparável para a família Pimentel, que é muito tradicional em Outeiro, e a gente tem uma grande simpatia por toda a sua família, né? Andréia, Janilma, figuras que realmente representaram, fizeram parte da nossa história, não é? Nos deixou, infelizmente, mas assim é a vida, assim se vai, não é? Vamos então aí para o nosso bloco musical. A partir de agora nós temos muito brega pra você, você que está na sintonia aqui da Clube, né? Vamos tocar um breguinho aí, vamos tocar um Melody pra você ficar na sintonia da Clube. Não esqueça a Feirinha da Conquista lá no Residencial Paris, vai rolar daqui a pouco, né? E a gente vai lá comer aquele vatapá, tomar aquele caldo de frango gostoso, maravilhoso. Claro, tudo de bom pra você, porque é sempre maravilhoso participar lá. Então vamos lá, lá no Residencial Paris, no São Félix, vai ser bom demais. Eu vou, você vai? Então bora lá, porque vai valer a pena. Quero agradecer a todos que fazem parte dessa feira, né? Muito obrigado aí ao pessoal que organiza aí, foi uma excelente ideia e que surgiu aí, né? Abraçando o Robson, a Tawane, a dona... a dona Deusimar, gente da melhor qualidade, todo mundo aí que tá organizando toda essa situação, tá bom? Tá bom, gente? Vamos de música aqui na programação da Clube.

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Hoje temos Negoloiro! É show do Negoloiro lá na Santa Rosa!

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2: Oi! Boa tarde pra vocês! Estamos chegando no final do programa, né? Já são 17h48. Então vem aí a nossa última marcha musical, né? Agradecendo a sua participação aqui, você que ficou ligado aqui no programa, muito obrigado! Obrigado a todos vocês aí que estão na sintonia da sua rádio, tá bom? Prometendo voltar na segunda-feira aqui nesse mesmo canal a partir das 7 da manhã com o programa As Primeiras do Esporte na segunda. Então tá bom? Pensando que você tenha um grande show hoje em Marabá e também hoje tem Natanzinho também, né? E também, claro, desejando a você um feliz domingo, um excelente domingo com a família ou com seus parentes ou com seus amigos e que tenha um excelente final de semana, tá bom, gente? Beijo no coração de cada um, foi um prazer estar com você. Até a próxima semana, se Deus permitir. Tchau, galera, um abraço. Boa noite.

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0: deixa comigo, rapaz.
1: Ei, ali, cê pinto, mano.

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0: profissional Papudinho, colocando ritmo nessa noite gostosa, 25 de julho. Hoje no Maraverão Ele Pinto tem Natanzinho Lima, tá? Natanzinho Lima, daqui a pouquinho, às 8 horas da noite, tem também a gravação do audiovisual do cantor Nego Loiro, tá? Você tá convidado, Nego Loiro, hoje fazendo aí seu audiovisual, gravação, a partir das 8 horas em ponto, ele já começa a se apresentar.
1: Muito bom.
0: Abraço especial para você que vai chegando agora na sintonia. Deixa eu mandar um super boa noite ao meu irmão que tá curtindo a gente lá na Bahia.
2: Aquele abraço.
0: Abraço para você, Rodrigo Pedro. Obrigado, obrigado, obrigado pela sintonia. Pessoal de Prado, Bahia. Olha, vou te falar uma coisa, lá em Prado tá uma temperatura assim muito bacana, muito vento. Mandar um boa noite especial para Nayara, também para Letícia, para Thaís, para Natália e pro Dayan. A Dayan, né? Dayan. Dayan também tá ligado com a gente. Obrigado, Dayan. Obrigado, Nayara. Obrigado, Letícia. Obrigado, Thaís. E também a Natália em Prado, Bahia. Obrigado, obrigado, Rodrigo.
2: Aquele abraço.
0: Rodrigo tá mandando um abraço pra você também, viu, DJ Ele Pinto? Falou que em breve ele vem aqui curtir também a nossa belíssima cidade de Marabá.
3: Eita, Marabá!
0: Pra você que vai chegando agora na cidade, hoje tem no Maraverão, Natanzinho Lima. Hoje tem Nego Loiro cantando o ritmo que contagia, que faz você dançar, o melhor do brega, grandes sucessos e a gravação do seu audiovisual hoje a partir das 8 horas da noite na Orla de Marabá.
1: Muito bom.
0: Vem pra cá, vem ser feliz.

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7: 18:52, já de volta na sua estação, na rádio do seu coração.
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7: Estamos ao vivo também na Rádio Clube.
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9: Se liga aí,
7: esse é o programa da galera, é o Só Brega. Brega, breguinha e bregaço, você confere aqui. Ótima noite pra você que vai chegando agora em Marabá. Muita gente chegando agora, Lipinto. Chegando agora, sejam bem-vindos. Hoje, Maraverão, duas atrações especiais. Hoje tem Nego Louro gravando audiovisual às 8 horas em ponto. Hoje tem Natanzinho que chega pra embalar tudo.
10: Hoje promete, viu? Claro, daqui a pouquinho por lá, Nego Louro, Natanzinho. Rapaz, seu bicho por lá, viu?
7: Você tá convidado, hein? Você que tá curtindo a FM 91 em Nova Ipixuna, pessoal de Itupiranga, obrigado pela sintonia.
11: Aquele abraço.
7: Meu amigo Geraldo, tá na cidade de Tucuruí. Obrigado, Geraldo. Obrigado, Roselita.
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1: Mais uma pancada, mais uma sempre só. Osvaldo Lemos é mais um sucesso. E que música bacana é essa, hein? Só música boa, a melhor sequência, a melhor programação.
2: Muito bom.
1: E as duas emissoras em conexão. Rádio Clube na frequência 100,7 e FM 91 na frequência 90,9.
2: FM 91.
1: As duas emissoras transmitindo o programa Só Brega.
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1: Até as 22 horas, Só Brega. Aproveitar e mandar um super boa noite a toda a equipe do Magazan. A Dice, a Márcia, rapaz. Dona Márcia também está ligada com a gente. Obrigado pela sintonia. Se liga, se participa, se pede seu sucesso e a gente vai mandando aí. Aproveitamos um abraço especial para as meninas das Óticas Flávia Amaral. 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Então ligadinha com a gente. Obrigado, Flávia. Obrigado, Josi. Obrigada também a Lauana. Lauana, Josi e a Flávia aí das Óticas Flávia Amaral, da Sérvulo Brito, Cidade Nova. Aquele abraço do Fernandão e também do DJ L. Pinto.
3: Aquele abraço.
1: Obrigado pela sintonia. Vamos girando o sucesso que você gosta de ouvir e a sua participação também ao vivo. Alô, boa noite.
4: Boa noite, Fernandão. Fernandão, toca a música nova aí de Vanderlei Andrade pra mim. Por favor, a Salda 33.
1: Ok, só obrigado. Vamos girar o sucesso pra você. É Pipoqueiro o nome da música. Pipoqueiro, oi, boa noite.
5: Boa noite, Fernando Louro. Boa noite. Rapaz, boa noite. Já estou comunicado aqui no Sobrega, ó.
1: Olha, quem sabe.
5: Já estou ligado já. Dia de sábado já fico já esperando. Manda uma alusão pra nós aí, meu jovem.
1: Legal, obrigado pela sintonia. São as duas emissoras do Grupo RBA. Clube e FM 91, pessoal também curtindo a gente lá na Aldeia Crepuiré. Aldeia Crepuiré, o Cláudio tá por lá, né, Cláudio? Obrigado, Cláudio. O Zangri, o Índio Joaquim, um abraço para todos aí da Aldeia Crepuiré, na Avenida Espírito Santo. Mãe Jurema de Acais.
3: Aquele abraço.
1: Abraço especial a todos aí da Aldeia Crepuiré, na Avenida Espírito Santo. Obrigado pela sintonia.
3: Aquele abraço.
1: Já tem a sua participação. Oi, boa noite, pode falar.
6: Boa noite, meu amigo Fernando Louro. É o amigo seu Antônio Milton aqui diretamente de São João do Araguaia. Fernandão, mandei um vídeo aí pra te ver. Conhecer o meu amigo Evandro, popularmente conhecido como Barbudo.
1: Barbudo, rapaz, né, rapaz?
6: O cara 24 horas com o radinho dele ligado. E com certeza.
1: Obrigado, Evandro.
6: Seu, viu? Manda um forte abraço pro nosso amigo Evandro e a todos aqui de São João do Araguaia, meu amigo. Um abraço a você e o nosso DJ L. Pinto.
1: Valeu!
6: De São João do Araguaia, esse grande amigo seu, Antônio Milton. Boa noite, bom trabalho, meu querido.
1: Tamo obrigado, obrigado. Obrigado, Evandro Barbudo. Obrigado, Antônio Milton. Também o secretário, rapaz. Lá tem um bar chamado Bar Nosso Amigo, né? Bar dos Amigos.
7: Olha.
1: E aí o pessoal se reúne por lá, o secretário fica lá, né? Na coordenação. Obrigado pela sintonia, e você de todo o Brasil.
7: Fernando, hoje lá pro São João tá rolando lá um festival. E claro, por lá nosso amigo Guto Silver.
1: Um abraço ao Guto Silver.
7: Praia da Jurema,
3: papai. Abraço.
1: Praia da Jurema. Lembrei da mãe Jurema.
3: Aquele abraço.
1: Eba, bom demais. São 19 horas, 12 minutos. Bora pra cima.
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Felipe Pinto. 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
2: Eita, Marabá!
1: São as duas emissoras do Grupo RBA transmitindo o programa ao vivo. É o programa Só Brega. Ótima noite para você na sintonia, para você que está no trânsito. Obrigado, obrigado pela sintonia. Você antenado através do nosso aplicativo. Obrigado aí pela sintonia. O pessoal que curte através do Rádios Net. Aproveitar e mandar um abraço especial, meu amigo Lima. O Lima mandando um abraço especial para dona Fernanda. Também para a Agatha, que tá ligadinha com a gente. Obrigado, Agatha. Obrigado pela sintonia. É a bebezinha aí, né? Obrigado, Agatha. Tá ligada? Obrigado, Fernanda. Obrigado, Amanda. Abraço para vocês aí curtindo a gente aí no Cidade Jardim, no Lima Materiais de Construções, onde você faz a diferença.
3: Aquele abraço.
1: Obrigado pela sintonia. 19 horas 39 minutos. Amanhã, domingão, hein? Tem uma programação super especial para você.
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1: 19:39.
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6: 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Cuidado ao se expor ao sol. Aproveite o sol com moderação. Nesse verão, não esqueça, um bronzeamento gradual é muito mais saudável e natural.

0: Rural. Atenção, as crianças precisam de cuidados redobrados para curtir o sol. Para garantir a proteção da sua pele, é preciso cuidados especiais, conforme explica a dermatologista Amélia Leal, que dá orientações importantes para a proteção da pele.
1: É importante que a pessoa passe o protetor solar e reaplique durante o dia, pelo menos a cada 4 horas, porque ele vai perdendo a sua eficácia ao longo do dia. Então é importante essa reaplicação para que o paciente não sofra uma queimadura. A partir dos 6 meses, os bebês já podem usar protetor solar, desde que o protetor solar seja infantil, porque é um protetor solar mineral que não vai fazer mal para aquele bebê. E antes dos 6 meses, eles devem usar somente barreiras físicas, camiseta UV, chapéuzinho. É muito importante ficar reaplicando o protetor solar, principalmente porque elas estão constantemente na água e esse protetor solar vai saindo mais rapidamente. Caso a criança esteja sempre na água, na piscina, é legal reaplicar a cada 2 horas. Se não estiver, a gente consegue reaplicar a cada 4 horas.
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0: Para você, os sucessos que você gosta de ouvir, de dançar, de se apaixonar. São as duas emissoras.
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0: Obrigado para você na sintonia. Obrigado. Um abraço do Fernandão e DJ L. Pinto. Para você ligado na Clube
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0: Para você ouvindo através da Rádio FM 91. Manda um abraço pra gente, Fernandão. Estamos ligados aqui em Goiânia. Manda um abraço especial pro Orelha de Rato e também pro Flávio. Obrigado pela sintonia. Quem mais tá ligado? Boa noite, Fernando. Manda um abraço pra gente, Aguinaldo. Sou de Marabá, mas estou em São Luís. Toca pra gente uma música aí de Nilson Souza, oi, a grande estrela. Um abraço pra vocês aí da cidade maravilhosa de São Luís. Agora há pouco tocamos a música, né? Que vai de Marabá pra São Luís.
2: Agora vamos tocar do Adelim, né? De volta pra
0: São Luís. São Luís.
2: Especialmente pro meu parceiro Zé Barros.
0: Alô, Zé Barros, Folha 8, um abraço para você, Zé Barros. Um abraço especial também ao pessoal da Folha 1, pessoal do Comercial Davi, minha amiga Denise do Comercial Davi, o Wagner também tá ligado.
2: Todo mundo ligado.
0: Wagner, Denise e ali próximo também
2: a principal,
0: tem a
2: viu?
0: Serralheria do Zé Lopes. Serralheria do Zé Lopes, todo mundo curtindo lá, obrigado Zé Lopes, bom trabalho. Deixa eu atender aqui, Lipinto, rapidinho. Vai. Telefone aqui não para, deixa eu atender aqui. Deixa eu ver quem quer falar, pode dizer 991-210091.
3: Boa noite.
0: Boa noite.
3: Marilene do Pé, Santa Rita.
0: Oi, Marilene.
3: Eu queria que você colocasse aquele brega.
0: Qual?
3: Do fundo, lá do fundo do poço. Aquele que se diz assim, é...
0: Qual?
3: Do Nilson Souza. Nilson Souza. É.
0: Deve ser Amor Proibido, né?
3: Os melhores do mundo seu, gente.
0: Então tá bom, vamos tocar pra você uma dose dupla. Daqui a pouquinho tem Bora. Grande Estrela. Daqui a pouquinho a gente toca mais uma aí do Nilson Souza, tá?
4: Alô, alô, amigão do coração. Aqui é o Moraes da Folha 29. Pode tocar uma música do Vanderlei Andrade só pra nós curtir. Estamos ligados no Sobrega. Boa noite.
0: Valeu, Moraes. Boa noite pra vocês também. Obrigado.
5: Alô, Fernando Louro. Boa noite.
0: Boa noite, boa noite. Onde é que você tá com sua família? Pode falar.
5: Na Praia do Lençol, curtindo.
0: Praia do Lençol.
5: É,

0: amiga, aqui é Elaine. Aqui estamos todo mundo junto curtindo sua brega.
1: Obrigado, gostei. Praia do Lençol, Eli Pinto. Já vi falar muito bem da Praia do Lençol.
2: Meu amigo, boa noite, tá aqui com nós aí. Banda Cristal.
1: Banda Cristal?
2: É só pra curtir mesmo, é o Roberto aqui da Liberdade.
1: Então tá certo, Roberto, obrigado pela sintonia. Boa noite pra você, boa noite, Brasil.

0: Fernando Garete é o nome do sucesso. Ótima noite pra você, uma sequência especial com flash break e tudo mais, né? Pra você que vai chegando agora em Marabá, boa noite pra você curtindo a Rádio Clube.
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0: Operando em 100,7.
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0: E FM 91 na frequência 90,9. 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Pra cima desse sabadão. Diz aí, Eli Pinto.
2: Rapaz, abraçando aqui também meu parceiro Leandro, o rei do Fresh, tá com a galera curtindo a gente lá na roça também. Meu parceiro Mauro também, um Paulinho, DJ Lima. Todo mundo na sintonia da melhor, viu?
0: Maravilha, grande abraço pra você que chega agora em Marabá. Lembrando que hoje você vai curtir Natanzinho Lima. É o Maraverão, Maraverão 2026.
1: Muito bom.
0: Uma atração melhor que a outra, tá de parabéns aí toda a equipe da organização.
1: Muito bom.
0: Aquele abraço do Fernandão.
3: Aquele abraço.
0: Eu vou no break, mas já eu volto, é rapidinho, 2 minutos. São 20 e 11.

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8: Bora pra cima desse sabadaço. Você em todo o Brasil, você na Grande Marabá. Boa noite. Esse é o programa Só Brega.
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8: Do jeito que você gosta, Fernando Louro e DJ L Pinto. Boa noite. É você ligando, é você participando de todo o Brasil. Deixa eu mandar um abraço especial ao pessoal que está chegando agora na frequência, tá? Um abraço para vocês aí. Um abraço especial também a todos aí do Bar Aroeira. Vem aí o aniversário do JB, dia 9 de outubro, tá? Dia 9 de outubro, aniversário do JB. Presença confirmada da Viatura Dance, DJ L Pinto vai fazer a festa e você está convidado. Manda aí a localização, onde é que vai ser o aniversário do JB?
10: JB, para quem não sabe, é na Vila Conquista, eu estive lá sábado passado, viu? E dia 9, sexta-feira de outubro, claro, aniversário do meu amigo JB. Claro, com meu parceiro, irmão vaqueiro, DJ L Pinto, são Viatura Dance. Galera aí da Vila Conquista, Vila aí, Brejo do Meio. É, Cabo de Ar, todo mundo convidado aí. Dia 9, não esqueça, no Bar do Aroeira, aniversário do JB. Sou Viatura Dance, irmão vaqueiro e, claro, DJ L Pinto no comando, viu?
8: Na Vila Conquista.
10: Vila Conquista, papai.
8: Como é que faz pra chegar lá na Vila Conquista?
10: Rapaz, Vila Conquista é muito fácil. Só passar ali por dentro do Brejo do Meio, a 30 quilômetros.
8: Chega na Vila Conquista.
10: Chega lá na Vila, viu?
8: Legal, então, hein?
10: Abraçando essa galera que teve comigo lá, esse sabadão lá, rapaz. Muito
8: foi
10: maravilhoso.
8: Foi bom
10: demais, viu? E aproveitando, abraço parceiro Reginaldo, rapaz. Também ele que faz o frete da viatura dele, também foi comigo. Deu aquela
8: foto. Ele foi?
10: Mas o moço que dançou brega foi ele, o Reginaldo.
8: Ele gosta, hein?
9: Aquele abraço.
8: E quem é que não gosta,
10: encontro marcado
8: viu?
10: Dia 9, viu, Fernando?
8: Dia 9. Bado Aroeira, dia 9. Vamos marcar presença por lá. 2016, Vamos tocar um sucesso já já, tem a sua indicação, a sua participação ao vivo. Atendendo a pedidos.

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1: 28 minutos. Ray Douglas, que nos deixou em janeiro, mas parece que tá aqui sempre presente com a gente, né? Grande abraço para você na sintonia. É o programa Só Brega, oferecimento de Magazan. 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Ali, ó, rodovia Transamazônica, quilômetro 4, aqui na Nova Marabá. 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Nosso muito obrigado a você que participa de todo o Brasil. Boa noite pra você.
2: Oi, boa noite. Mãe Miguel e Pinto, manda um alô pra mim aqui, Rei do Frente, juntamente meu irmão Dinei, meu irmão Eliel, minha cunhada Naelle, minha esposa Elaine, Larissa, esposa dela.
1: Quem mais?
2: Minha cunhada Maria Antônia, o Lourão, manda alô pra nós aqui, nós estamos aqui na roça, DJ.
1: Legal, o Lourão também tá por rapaz.
3: Tá todo mundo, né, rapaz?
1: Família reunida é muito bacana quando chega o sabadão, família reunida e programa Só Brega.
3: Valeu,
1: né?
3: Valeu, Leandro.
1: Muito bom, boa noite pra vocês aí,
2: manda
1: viu?
2: Manda alô aqui pro DJ pra nós aqui na roça. Leandro, seu amigo, Rei do Frete.
1: Legal, obrigado pela sintonia. Oi.
4: Ô, Fernando.
1: Oi.
4: Eu tô com você aqui, meu amigo, velho. Que é minha avião, tá cortando o ano hoje. Eu quero que você vá pra ela. Parabéns pra ela. É o Gênero da Buxada. O nome dela é Adriele.
1: Adriele, parabéns pra você, Adriele. Parabéns. É o seu aniversário. Gereba fazendo homenagem e tudo mais. Obrigado. Obrigado pela sintonia, desejando pra você sorte, saúde, sucesso. É o seu aniversário, Adriele. Boa noite, parabéns. Felicidades. Boa noite pra você. Quem é que tá na linha aí? Pode falar. Oi.
5: Boa noite. Boa noite, meu amigo Fernandão. Quem fala que é o seu amigo aqui de Bela Vista, meu brother. Tô passando por aqui pra te pedir aí. Dose dupla com Edilson Ribeiro. Tchaca, tchaca na buchaca divina. A mesma ofereço a você e a todos os comunicadores aí da FM 91, que é a rádio do seu e do meu, do nosso coração. E ao meu amigo Francimar, que mora aqui na divisa do Bela Vista com o Jardim União aqui do Comercial da Paz. E a todos que estão ligadinhos, sintonizados aí na melhor de Marabá, que é o nosso Sobrega, né? E desde já eu quero aqui, né, mandar aqui uma dica: quem dirigir não bebe, quem beber não dirija. E desde já também desejo uma boa noite de sábado a todos, de muita paz, de muita luz, de bênção e de proteção divina, né, Fernandão? E estou aqui 100% a mil por hora, papai. Junto e misturado, viu, Fernandão? E põe a concorrência pra dançar, meu brother. É o Nuca do Bela Vista.
1: Valeu, Nuca. Obrigado, Nuca.
5: Papai.
1: Um abraço também pro Francimar, que tá ligado com a gente. Obrigado, Francimar. Boa noite.
6: Boa noite, boa noite. Aqui é a Janice do Barraguá. Estou aqui na chácara, na ponta de pedra, na chácara da minha amiga Júlia. Manda um alô pra ela, um bregão aí de Vanderlei Andrade, Andoz Dupla. Ofereço para todos que gostarem, para todos vocês aí da rádio. Presta aí para minha amiga Jus, aqui na Ponta de Pedra. Boa noite.
1: Boa noite.
6: Obrigado, tchau, tchau.
1: Obrigado. Oi.
7: Boa noite, tá falando aqui é o Quaresma, do São Pedro.
1: Oi, Quaresma.
7: Uma dose dupla com a Adelino Nascimento. Nós estamos inteiros, ligados aqui no São Pedro, pioneiro. Pois falou, meu amigo, uma boa noite.
1: Boa noite pra você também, Quaresma. Obrigado pela sintonia. Pessoal aí de São Félix. Eita, mas é bom, né?
8: Bem, São Félix. Serralheria do...
1: Oi.
4: Oi, Fernando Lorro.
1: Oi, Jereba.
4: Eu cheguei agora na minha festa. Estou ligado agora na 91.
1: Obrigado,
4: só
1: Jereba.
4: Brega.
1: É isso aí, obrigado pela sintonia.
9: Oi, Fernando, tudo bem, querido? Boa
1: tudo
9: noite.
1: Bem, boa noite.
9: Manda aí pra nós, curtir aqui na Folha 20.
1: Uau.
9: A Loura sempre marcando presença, né? A música com a Companhia do Calypso, Vendaval.
1: Vendaval.
9: Ofereço com a galera que tá aqui na casa da Loura, passando as férias na nossa Marabela.
1: Seja bem-vinda.
9: A Wanda veio de Portugal.
1: Wanda.
9: A Lana de Paula, que é cantora marabaense.
1: Cantora marabaense.
9: Mas está morando em São Paulo. E o esposo dela, o David, nós estamos curtindo você aqui.
1: Sejam bem-vindos à Capital do Sol, sejam bem-vindos a Marabá. Obrigado pela sintonia.
3: Bota uma pra nós aí de Bartô Galenos.
10: Bora.
3: Paixão Proibida.
10: Ele.
3: Para nós curtir e pra todo mundo que vai ouvir ela. E pra você também, meu amigo.
10: Obrigado.
3: Obrigado.
1: Pediu a gente Gira o Sucesso pra você. Boa noite pra você na Clube. Boa noite pra você ligado na FM 91.

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0: vem batendo forte.
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0: Melhores músicas mais marcantes, além de grande sucesso, que ele tem muitas.
3: Tem vários, viu?
0: Tem muitas músicas. Essa é uma das músicas que marcou a vida de muita gente.
3: Muita gente.
0: Toca o telefone e quando toca, meu brother, mexe com o psicológico.
3: Muito, viu?
0: Ótima noite pra você que vai chegando agora na frequência. Boa noite.
4: Alô, garçom! Traz o uísque aí.
0: Traz aí, menino. Mais uma dose pra mim de uísque.
4: Alô, garçom. Traz o uísque aí.
0: E tu quer o quê?
5: Cadê a cachaça?
0: Bota a cachaça aí, então. 991-21-0091. Se liga, você participa. 991-21-0091. 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
0: Bora pra cima desse sabadaço, ótima noite pra você. Você tá muito bem, são as duas emissoras do Grupo RBA. Programa só brega pra todo o Brasil, pra todo o planeta.
6: Brasil!
0: É você ligando, é você participando. Deixa eu mandar um abraço especial pra ele que tá na sintonia, meu amigo Renato da Reluz Materiais Elétricos. Aí conhece ele, Pinto. Aí conhece, viu? Aí conhece.
7: Tá alegre, né? Que voltou o campeonato, né? O Flamengo ganhou, o Palmeiras ganhou, Dona Jane também tá feliz, né, rapaz?
0: E qual é a posição do Palmeiras hoje?
7: Primeiro, tá do mesmo, igual terminou, tá do mesmo jeito. Parece que 10 pontos.
8: Muito
7: 8
8: bom.
7: Pontos na frente do Flamengo.
0: Um abraço especial pra você, Jane Palmeirense. Um abraço, Renato. E pro Roseno, rapaz. O Roseno.
7: Flamenguista também, Roseno.
0: Roseno tá na linha, é.
9: Boa noite, Fernando.
0: Boa noite, aí.
9: Seu Roseno, falando do Maranhão. Manda um alô aí, rapaz. O Renatinho da Reluz, o Ronaldo lá no Quero Sim.
0: Olha aí, quem sabe das coisas. Tá ligado também o Roseno lá no Fio 12. Obrigado, Roseno. Obrigado pela sintonia. E boa noite pra vocês aí, tá? Deixa eu atender aqui rapidinho, oi.
10: Fala, meu amigo Fernandão.
0: Oi.
10: Manda aí um alô para meu amigo aí na praia aí, na barraca G-Top. É o
0: qual
10: professor
0: nome dele?
10: Elson.
0: Ah, professor
10: Bota
0: Elson.
10: Bota qualquer um aí, qualquer um tá bom pra mim. É o James aqui do Piauí.
0: Valeu, James, um abraço
11: boa
0: pra vocês
11: noite,
0: do Piauí.
11: Meu amigo.
0: Boa noite.
11: Bota uma da Sombrega aí da Rosa Braga, essa é pra me curtir.
0: Nós já tocamos, vê se volta já.
11: Você já sabe o que a gente tá pedindo.
0: Silene Labate. Boa noite.
11: Um bom final de semana pra você, abençoado, pra você e o DJ Pinto aí.
7: Obrigado.
11: Coloca aí um brega da Rosa Braga aí. Qualquer música
0: dela,
11: viu?
0: Então tá bom, obrigado pela sintonia. Boa noite pra você. Essa atendendo a pedido, hein? Vamos lá. É uma sequência agora, né?
7: Eu acho mais pedido agora do Sobrega.